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0: Popular, The Weeknd, estás na Cidade FM, são 7 da manhã.
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0: Segunda-feira, 29 de junho de 2026. Eu sou Artur Simões, comigo Joana Miranda. Vamos a isso. Este é o Acorda.
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0: estás?
1: Ei! Hey.
0: Bom dia, como é que estamos?
1: Estamos ótimos. Eu acabei de sair do Rock in Rio e estou aqui.
0: Tu estás praticamente direta, não é, Joana?
1: Yeah, e estou bem.
0: É, estás com aquela energia?
1: Eu estou chocada.
0: No fundo, os últimos foguetes que tens para arrebentar. Não é?
1: Sim, mas é que eu estou chocada, porque eu estou mesmo bem.
0: Isso choca-me também e assusta-me um bocado.
1: Está a assustar.
0: Lá para as 10, 10 e meia, vem o crash.
1: Eu acho que lá para as 10 eu vou começar a ficar muito irritada.
0: Ok, ok.
1: Cansaço e vou-te tratar mesmo mal.
0: Ah, que bom,
1: porque
0: ainda
1: por cima hoje não está cá o Pedro.
0: Yeah, pois é, ele costuma ser um saco de pancada, não é?
1: Yeah, ele é o nosso saco de pancada.
0: É o nosso saco de pancada e ele não veio.
1: Ele não veio, portanto vais ser tu.
0: Ah, que bom.
1: Ah, então os nossos ouvintes.
0: Tu foste atuar ao Rock in Rio?
1: Eu fui atuar ontem. Obrigada às pessoas que foram lá dizer olá e que, olha, às pessoas que tiraram fotografias comigo e disseram: ah, essa Catarina Silva, não és?
0: Não acredito. Ainda!
1: Sim, eu sou sempre uma Catarina qualquer. Ou sou a Catarina Moreira ou sou a Catarina Silva.
0: A malta aceitou que na rádio é só Catarina.
1: Yeah. Mas pronto, pessoas muito queridas e foi muito divertido. Eu adorei o Rock in Rio este ano.
0: Temos muita gente já aqui a juntar-se ao Gangue das 7. Portanto, malta acordada, malta desperta, malta pronta para enfrentar esta semana. Até porque, e nós estávamos a falar disso há bocado, dá a ideia que durante o verão as manhãs não contam bem.
1: Ou seja,
0: uma manhã que seria muito pesada no inverno.
1: Sim.
0: Não, de repente, ok, está-se bem, olha, dormi 2 horas.
1: Melhor.
0: Na boa, está sol. Basta isto, basta sol.
1: É que faz mesmo a diferença.
0: Absolutamente.
1: Depressão sazonal é uma coisa.
0: Chegámos a uma conclusão que.
1: Não é mentira, não é um post do Facebook só.
0: De todo. Não é a ciência de Tumblr.
1: Yeah.
0: O Pedro está de férias, ou pelo menos tirou o dia. Também merece, não é?
1: É assim, o Pedro está de férias desde sexta-feira e eu estou ansiosa que ele chegue amanhã para nos explicar o que é que está a acontecer naquela casa louca que há pessoas a acampar no jardim.
0: O Pedro enfiou 47 amigos numa casa.
1: É que são mesmo 47.
0: E há uma casa que dá para 4 pessoas, ok? E hoje não. Pronto, se calhar não está entre nós.
1: Houve. Para ele estar fora da casa, ter ido para o Rock in Rio porque estava farto de estar com eles. Nós precisamos saber o que é que está a acontecer. Para o Pedro se fartar.
0: É, não é? Dos amigos.
1: A ponto de se ir embora.
0: Yeah.
1: Nós temos de saber.
0: Agora repara, ele farta-se e não vai para a cama, não vai dormir, não acaba de ir. Não, vai para outra festa.
1: Arranjou um bilhete e foi para o Rock in Rio.
0: É, absolutamente. Estamos aqui contigo até às 11. Mais Pedro, menos Pedro. Mas com muita música, Bad Bunny também terá umas fotos mais tarde. Para já!
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0: Chega da Tina. Mais um sucesso. Esta chama-se Sou Grande Amor.
1: Estou viciada nesta música.
0: Também eu.
1: Mas eu invento a letra. Todas são lindas, todas são feias.
0: Não! É o

0: Man, I Need a Livedin, estás na Cidade FM. Bom dia e bem-vindo a uma nova semana.
1: Buenos dias.
0: Este é o Acorda Surto Simões, comigo, Joana Miranda. Queremos saber onde é que anda o Gangue das 7, 911-911-908, WhatsApp da Cidade FM. Vou dar aqui uma mensagem para a Joana. Olá, Catarina.
2: No final do almoço a gente fala. Estás muito bem agora. Beijinho.
1: Não, não sei se o que disse, eu já estou a ir abaixo.
0: Não, não acredito. 7:13.
1: Acho que já. Não, mas vem um café agora.
0: Vem
1: mesmo.
0: Um café, não é?
1: Sim.
0: Pronto. Nós vamos ter de te alimentar constantemente com cafés.
1: Vamos.
0: Vou tirar-te cafés à cara.
1: É,
0: amanhã
1: cafés,
0: toda.
1: Eu preciso de. Meto um molho de chaves a abanar à minha frente. Uh-huh. Eu preciso de.
0: Estímulos. Já, yeah. Ok.
1: Então vamos abaixo, malta. Bora lá.
0: Ok, a missão hoje é acordar a Joana. Isto deu a volta, afinal. Nós estamos a acordar-te há mais de 3, 4 meses. Também não é assim tanto tempo. Já agora, pequeno pormenor, Joana, fizemos o programa 100 há cerca de 2 semanas. Esqueci de mencionar.
1: Sim. Yeah. Do acorda.
0: Já. Yeah.
1: E nem bolo, nem nada.
0: Nada. Foi 100, ok.
1: Não, já estamos tão habituados a tipo, fazer coisas icónicas.
0: Yeah, é só mais um.
1: O 100 não é nada.
0: Ora bem. Que estupidez. Bom dia, meus queridos. Hoje não obcecia vir trabalhar. Cláudia.
1: Olha, azar o teu, Cláudia. Tens que ir trabalhar.
3: Joana!
1: Cláudia, tem de dizer. Nós somos fortes. Nós somos mulheres independentes. Azar! Vai à luta!
0: Bom dia, malta. Bora lá começar mais uma semana. Boa emissão e obrigado pela companhia, Érico. A Rita berra, bom dia.
1: Bom dia, Rita.
4: Da 7, bom dia, Cidade FM. Arthur Simões, Joana Miranda e Pedro Góis.
0: Não está.
4: Também o Rui dos Olivais, taxista de Lisboa, vamos fazer uma ótima emissão. Uma boa semana para todos.
1: Grande Ruizão.
0: O Rui autodeclarar-se como taxista de Lisboa.
1: Yeah.
0: Palavras pesadas.
1: Nós somos os locutores de Lisboa.
0: Os únicos, claramente.
1: Os únicos.
0: Yeah. E estamos contigo até às 11. Já se coração de vizinhos em casar é para esquecer. Também Miguel hoje com Amor de Ganga.
1: Ah, já não disseste há tanto tempo.
0: Yeah. Daqui a pouco mais uma voltinha pelo Gangue das 7. Onde é que andas? Como é que estás? 911-911-908. É o WhatsApp da Cidade FM. Diz olá. Vamos à música.

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2: Sequência feiticeira. Pedro Sampaio, estás na Cidade FM. Bom dia. Boa segunda-feira. Este é o Acorde, sou Arthur Simões, comigo Joana Miranda. Pedro Góias a descansar. Mas nós estamos aqui contigo.
3: Eu acho que ele não merece.
2: Até às 11. Desculpa.
3: Eu acho que ele não merece.
2: Não merece o quê?
3: Eu acho que ele não merece esta folga extra.
2: Porquê?
3: Porque ele é muito jovem e eu preciso mais do que ele.
2: Senhor diretor,
3: eu acho que ele me devia dar. Eu acho que ele me devia dar as folgas dele porque custa mais viver.
2: No geral.
3: Do que a ele.
2: Ok. O dia-a-dia é mais desafiante para ti do que para ele.
3: Exatamente.
2: Para ele é sempre arco-íris e sol e surf.
3: E o Pedro não dorme.
2: Ele não dorme, não é? Ele está acordado a esta hora, se eu preciso de uma direta louca desde sexta-feira. Deixa o rapaz descansar.
3: Olha, jogo de Portugal-Colômbia.
2: Certo.
3: Tentei ver.
2: Aham, uh-huh, também eu.
3: Adormeci.
2: Pois.
3: Eu não sei como é que o Pedro tem
2: tem energia para tanto.
3: Não sei.
2: Relembrar que. Acho que foi na semana passada, não é? Que o Pedro estava tão cansado que o metemos a chorar com uma partida que envolvia só um apito. Portanto, se calhar ele precisava disto. E os nossos ouvintes também. Pelo menos a julgar pela mensagem da Matilde que diz: malta, eu hoje só quis ficar na cama. Epá, eu percebo, mas coisas têm de ser feitas. Eu não sei o que é que tu fazes, Matilde, mas seja o que for tu faças, tem de ser feito.
3: É importante.
2: E és tu que vais fazer. Bom dia também para o José. Bom dia, Marta. Bom dia a todos. Hoje, o que é que tens para ti? Bom, hoje vamos abdicar de coisas, ou pelo menos perguntar do que é que abdicavas para que Portugal fosse campeão, ok? E é assim, pela maneira como estão a jogar, não sei se merecem que abdicamos seja o que for, mas vamos tentar, ok? Eu sei que a postura de rádio tem de ser: vamos, seleção, vamos, estamos contigo,
3: mas
2: Portugal.
3: Nós somos demasiado honestos.
2: Vá lá, malta.
3: Nós temos aqui as verdades.
2: A verdade e só as verdades. Para já, a verdade é que vamos passar a música Taylor Swift, da Farofofilia.

0: Post Malone, Better Now, estás na Cidade FM. Boa segunda-feira, este é o Acorde, eu sou Arthur Simões, comigo, Joana Miranda. Que estava aqui a falar com o nosso produtor Salvador. Eu tiro os fones e às vezes apanho segmentos de conversas fascinantes. E só isso. Epá, como é que se chama aquela porcaria? É uma mica com vegetais lá dentro. E o Salvador, um crepe? E ela, epá, essa porcaria.
1: Opa, é que aquilo tem meio... Aquilo é meio... Quando está cru, parece meio mica.
0: Tu és uma poeta. Eu nunca esperei ouvir.
1: Eu estou cansada. Eu estou sem palavras, no sentido literal da expressão. Não é? Estou sem palavras de estar surpreendida. Eu estou mesmo sem palavras, eu não as encontro.
0: Sabes o que é uma mica com muita coisa lá dentro?
1: É pá, não vais ter
0: Rayo. É verdade, Rayo. É a época reúne tudo o que ouves num só lugar. Uma mica, lá está.
1: É pá, vou agarrar. Podes dizer um dossiê, ao menos.
0: Tu estás quase a chorar. É podcast, rádio, música. Podes enfiar tudo nesta mica. Então, as micas dão para muita coisa. Espaçosas, práticas. Lá está, sim senhora.
1: Tu não precisas de fazer sempre uma ponta. Às vezes podes só dizer às pessoas: olha, tenho
0: Joana,
1: aqui um momento para...
0: Eu tenho de falar disto todos os dias, ok? Eu tenho de falar do Rayo todos os dias.
1: Mas eventualmente, podes só tirar as pessoas
0: eventualmente,
1: assim.
0: Joana.
1: Hey malta, Rayo, não se esqueçam, podem descarregar. Mas tu fazes uma pompa em circunstância. Mica, nós temos um sítio onde pôr tudo é mica, tal como o Rayo.
0: Eu posso cantar.
1: Calma, meu. Falsa do Rayo. É preciso ser tudo uma coisa.
0: Falsa do Rayo, primo.
1: Não,
0: é o Rayo. E com o Rayo, tal como numa mica.
1: Arthur.
0: Está tudo aqui.
1: Que raiva.
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0: Demasiados sentimentos para as 7h45 da manhã. Lívia Rodrigo com Stupid Song aqui na tua cidade FM. Boa viagem, Sr. Arthur Simões, comigo, Joana Miranda, que já tem um público do seu lado. Porque, pronto, por uma mistura de cansaço, diretas, concertos, festivais e atuações e não sei o que mais, a Joana esqueceu-se da palavra para crepes e descreveu-os como uma mica com vegetais lá dentro. Alguém disse aqui, não te preocupes, Joana, eu uma vez disse que chamuças eram triângulos com carne. É literalmente isso.
1: São literalmente triângulos com carne. Bora começar a chamar às coisas outras coisas.
0: Por exemplo, vá, Joana.
1: Tipo, um computador é uma caixa. Desculpa, eu estou toda. Eu estou mesmo.
2: É, chama-lhe arquivos, chama-lhe micas, chama-lhe ACE, podes dizer, estás à vontade, são 7h30 da manhã, ninguém te vai julgar.
1: É isso.
2: Ninguém, só o Arthur. Mas pronto, isso contou com.
0: Eu não estou a perceber esta onda de ódio.
2: Vou passar numa inspiração para falar convosco.
0: O que é que se passa, mulher?
2: Quando eu comecei a trabalhar, foi quando vocês começaram a fazer estas emissões de manhã, porque eu nunca vos acompanhava. E eu comecei a acompanhar-vos de manhã. Então, malta, achei por bem passar aqui e dizer-vos: consegui alugar a minha primeira casa!
1: Independência!
0: Bora, amiga!
1: Olha, muito fixe.
0: Sejas muito feliz nesta nova casa. Que sensação, primeira noite numa casa nova é indescritível.
1: É estranho.
0: É, não é? É estranho, mas é. Novo capítulo.
1: É isso, é. Dá um bocadinho de medo, que é tipo.
0: Amigo,
1: casa é esta, isto é meu.
0: Daqui a pouco. Estou a dormir na casa de um estranho, mas esse estranho sou eu. O que é que se passa aqui? Daqui a pouco vamos à Magazine com Marina Serrana. Até lá a música, talvez você precise de mim. Veigo, toca já a seguir.
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0: Talvez você precise de mim.
1: Talvez você precise de mim. Vem que estás na Cidade FM. Bom dia, este é o Acorda Sur, Tours Simões, comigo, Joana Miranda. E agora, não Mariana Serrano. Uma pessoa a quem eu devo meter desculpas, porque, pronto, não introduzi devidamente.
2: Mas a Mariana está no estrangeiro, portanto não está a ouvir.
1: Ah, não está no estrangeiro?
2: Não, podes.
1: Foi ver o Styles a cantar agora.
2: Está
1: bem, pronto. Temos connosco, afinal de contas, Ruben Mateus com
2: Acho que a Mariana é melhor do que eu a desembrulhar fones. Isto está a correr muito mal.
1: Eu já reparei que estás
2: está
1: neste momento.
2: Muito mal, já estou a partir equipamento. Pá, isto está.
1: Magazine. Não, tranquilo, Ruben.
2: Agora vou aqui ao andar de baixo, só um bocadinho, buscar aqui uma coisa que aqui está.
1: Não. Bem, o Ruben parece estar a lutar com uma anaconda
2: já
1: neste
2: está.
1: Momento.
2: É o tubarão. É o tubarão 5.
1: De repente sacou de um cabo debaixo da de mesa. Não sei se isso é essencial. Bom, se estivermos no ar, não é à partida.
2: Mas tem fita cola.
1: Tem. Tudo aqui tem. Ruben. Vamos às notícias?
2: Vamos. Ah, peraí, que está ali um cartão no chão também. Eu também vou buscar.
1: Pá, não acredito. Este toma. Pronto. Ora bem, o que é que eu tenho para ti hoje? Olha, hoje vamos jogar o Mundialingo. Vamos.
2: O cartão é temporário 23. Sim.
1: Temos notícias?
2: Ah, isso.
1: Ok.
2: Pronto. Depois do estúdio estar completamente amassado, vamos então ao que importa.
1: Yes.
2: Dias quentes, noites tropicais, bem que podia ser o nome de uma música viral no TikTok, ou uma música do Chico da Tina, fica a ideia, mas para já não é bem isso. Dias quentes e noites tropicais resumem a semana que vamos viver. Temperaturas ali na casa dos 40 graus, ou perto disso, um bocadinho acima, até na zona de Lisboa e Val do Tejo, que é por acaso a zona em que estamos. Durante a noite, as temperaturas acima dos 20 graus, que dão origem então às tais noites tropicais. O IPMA diz que esta situação irá durar vários dias. Já podem assim celebrar aqueles e aquelas que tanto queriam o calor. Mas talvez não fosse preciso tanto. Quem também celebra é o Canadá, ou uma parte, aquela que pelo menos liga ao futebol, é que a seleção do Canadá é a primeira a garantir a passagem aos oitavos de final do Mundial. Venceu ontem a África do Sul por 1-0. Nos oitavos de final, vai jogar com o vencedor da partida entre Marrocos e Países Baixos. Está aqui um bom jogo. Entretanto, hoje mais dois jogos dos 16avos de final. O Brasil joga com o Japão às 6 da tarde. A Alemanha joga com o Paraguai às 9:30 da noite. No outro lado do mundo, a cidade mais pequena da Austrália está à venda depois das duas únicas habitantes confirmarem que vão embora naquela estrada com planos para uma reforma num outro local. Cowlady, é assim o nome desta pequenita cidade, está à venda por 242 mil euros.
1: Ah.
2: E há muita casa que vale mais do que isto, ou que pelo menos pedem mais do que isto. Com a cidade grande mais próxima a ficar a 90 km. Quem comprar este local terá direito a uma casa com 4 quartos, às chaves da cidade e ainda um posto de ajuda a viajantes com campismo e alojamentos. E é este posto de ajuda a viajantes que terá de ser gerido por quem se comprometer a ficar com a localidade. Além disto, há por lá um posto de combustível,
1: okay.
2: Um café,
1: okay.
2: Uma mercearia,
1: okay.
2: E o tal posto de ajuda a viajantes do qual já falei. Locais que ficam então nas mãos de quem avançar com os 242 mil euros. A imobiliária que está a vender esta cidade, há uma imobiliária metida ao barulho, diz que Cowlady é o ideal para um casal cujos filhos já saíram de casa ou para jovens que queiram mudar de vida. E nós somos o quê? Jovens.
1: Não, absolutamente. Não, 100%. Eu acho que conseguimos juntar aqui uns trocos e comprar essa cidade. Fundar a Cidade FM. Oficialmente.
2: Cowlady FM.
1: Ah, é, não é?
3: Yes.
1: Não. Trocamos o nome, trocamos tudo. Trocamos ali os vinis e coisa e tal. Juntamos
3: uma
1: malta.
3: Ideia.
1: É, não é?
2: Sim.
1: Sim, senhora. Ruben, muito obrigado.
2: Até já.
1: E até já.
3: Até já.
1: Tudo bem para já. Interstellar. Bloco de notas.

0: Crazy, Olivia Dean, estás na Cidade FM. Bom dia, este é o Acorda. Eu sou Arthur Simões, comigo Joana Miranda. Estamos em época de festivais. E Joana, tu passaste o fim de semana num. Viste muitos concertos, gostaste de alguns, não gostaste muito de outros.
1: Não adorei, posso dizer, porque eu acho que ele não vai ouvir.
0: Não, podes dizer.
1: 21 Savage foi uma grande seca. Eu gostava imenso, eu gostava imenso que o pessoal do hip-hop começasse a fazer concertos com, como é que se diz?
0: Criança?
1: Alguém que é nonchalante.
0: Ok,
1: casual. Eu gostava que eles fossem o oposto.
0: Ok.
1: Arthur, hoje está a ser muito difícil para mim ter palavras.
0: Reunir palavras,
1: cabeça.
0: Sim. Mas estás a ser descritivo ao suficiente.
1: Eu gostava que os rappers mostrassem nos seus concertos que querem saber do que estão a fazer. Que não estão ali tipo, não, eu sou mesmo super cool, tipo, eu só vim aqui mandar as minhas barras. Eu não quero assim tanto.
0: O Central Cee, ouvi dizer que foi mais assim.
1: Não, o Central Cee estava tipo, ok, não tinha banda e não tinha nada no cenário, era só ele, mas estava a saltar e tinha fogo.
0: Yeah,
1: era divertido.
0: É, salta e tem fogo.
1: Agora, o 21 Savage estava mesmo, olá, vim aqui fazer as minhas cenas e a seguir vou-me embora. Pai, estava toda a gente a adormecer, um monte de gente foi embora a meio.
0: Mas vamos ser honestos, esse é o estilo do 21 Savage. As músicas são assim.
1: Sim, eu sei. Pois é, mas se ele já é assim, porquê é que não mete, sei lá, dançarinas no palco,
0: e
1: sei lá, fogo?
0: E...
1: Sim.
0: Claro, já. Yeah.
1: Sei lá, é um espetáculo ao vivo.
0: Ok, e um concerto que tenhas gostado?
1: Um concerto este fim de semana?
0: Sim, por exemplo.
1: Olha, gostei do Rhett. É um rapper brasileiro.
0: Ok.
1: Gostei mais.
0: Certo.
1: Gostei do Rema. Rema foi muito fixe. Aliás, o Rema estava tão excitado que estava a perguntar às pessoas se elas estavam envergonhadas.
0: Como assim?
1: Ou seja, ele estava a dar tanto em palco que estava a perguntar às pessoas tipo, malta, tu... Estou a fazer demais. Tipo, estou a ser too much.
0: Estou
1: que eu sinto que vocês estão um bocado envergonhados. Tipo, se calhar sou eu que estou a ser too much, desculpem.
0: Ah, não, isso é uma maneira gentil de dizer ao público que não está a mexer.
1: Exatamente.
0: Okay.
1: E não estava. O público português ontem estava muito morto. Mas também percebo, pá, dois fins de semana de seguida, Rock in Rio.
0: Estava com sol na chapa, sim.
1: Com sol na chapa, sim.
0: Yeah.
1: Mas concertos que eu tenha amado.
0: Uhum. Qual foi o último?
1: Opa, tu sabes.
0: Beyoncé, não é?
1: Beyoncé
0: é
1: em Paris. Ela estava a voar no meio do céu num carro.
0: Já, não tem como, não é?
1: Tipo, num estádio. É muito difícil tu ver.

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2: Que é uma maneira super fixe de conhecer novos artistas.
3: Sim.
2: Portanto, se não conhecem, vão ouvir. Ele tem uma música com a nossa Olivia Dean, que passa aqui na Cidade FM.
3: A nossa Olivia Dean?
2: Ela é nossa.
3: É nossa, ok.
2: É completamente nossa. Que é incrível. Ouça.
3: Último concerto que adoraste ver. 911 911 908, WhatsApp da Cidade FM.

0: CK.
1: DJ You.
0: Love no Antiti, estás na Cidade FM. Boa viagem, eu sou o Artur Simões, comigo Joana Miranda, este é o Acorda, queremos saber. Qual foi o último concerto que adoraste ver? 911-911-908. É o WhatsApp da Cidade FM. Eu não sei como. Nós tentamos que a tua manhã seja melhor, seja animada, divertida. E mesmo assim, com um tema que parece inconsequente e leve, deprimimos os nossos ouvintes.
2: Então,
0: é o caso da Ana. Olá, Ana.
3: Deprimi logo de manhã. Eu tenho 3 filhos. É o último concerto que deve ter adorado. Deve ter sido Muse no Rock in Rio, tipo 2004, ou qualquer coisa, sei lá eu. E não sei o último concerto que vi, sequer qual o último concerto que adorei.
2: Panda e os Caricas.
3: Obrigadinha. Obrigadinha por esta
0: chamada
3: de realidade logo de manhã.
0: Olha, Ana, é assim.
3: Beijinhos.
0: É assim, olha, mas já Ana, tu é que decidiste ter filhos, não uma vez, não duas, mas 3 vezes.
2: Sim.
0: É. E depois, podes ir a concertos na mesma. Eu estava lá nesse concerto de Muse com quem? Com a minha mãe. Portanto.
2: Sim, giro.
0: Yeah. E já foi há muito tempo, por acaso. Já foi.
2: E eu sei que isto é batota, sim, mas também dá para vermos concertos no YouTube. Não é ir ver, eu sei que não é ir ver, não é ir ver. Mas se tiverem mesmo não a ressacar, tipo, oh, eu preciso mesmo de um concerto.
0: Pá, mete a bombar na sala.
2: Mas há grandes concertos filmados e bem gravados em áudio.
0: É verdade?
2: Muito, muito bons no YouTube. E também agora na Netflix aparece cada vez mais concertos ao vivo
0: como
2: documentário, não é?
4: Agora, não conta como ir a um concerto.
2: Eu sei, mas.
4: Uma coisa.
2: Eu sei, mas por exemplo,
0: eu estive no Live
2: aqui...
0: Aid, eu vi Nirvana, eu vi. Não é? Não.
2: Eu sei que não é mesmo, mas por exemplo, temos aqui uma ouvinte que há 20 anos não vai ver um concerto porque tem filhos.
0: Querida mulher, deixa os putos num sítio que leva-os contigo.
2: Sim, isso para já é uma desculpa.
0: Sim!
2: Mas. Pá, há mesmo grandes concertos no YouTube.
0: E há grandes concertos aqui no nosso 911-911-908 também. Amei Oasis em 2009. Bem, imagina, ver Oasis em 2009.
2: Oasis!
0: A Joana estava no pico da sua vida.
2: Yeah.
0: Temos aqui a mensagem também da.
2: Mas o Oasis no ano passado, houve muita gente que foi ver.
0: Não, absolutamente. Sim, no seu grande regresso.
2: Yeah.
0: Mas em 2009, meu. Manu, olá!
5: Olá, cidade, tudo bem? Olha, conjunto de concerto que fui ver no sábado.
0: Estás com voz de concerto?
2: Estás.
5: Ah, me deixou com outra expectativa. E a gente, eu tô que nem a Joana, não tenho palavras.
0: Quem foi?
5: Pá, idade é só um número. Fomos ver vários. Mas o que me marcou mais foi o Rod Stewart, que acho que é assim que se diz.
2: Rod Stewart.
5: Não sabia quem era, mas não sabia quem era. Espetáculo. Espetacular. O homem trocou de roupa umas 4 vezes. Sim. Pulava no palco, fazia tudo. E eu só pensava assim, gente, esse homem vai morrer no palco. Mas não, pulou, dançou, cantou, as dançarinas cantaram. Tinha saxofone, tinha tudo, que tinha tudo. Espetacular, gritei tanto. Olha,
2: yeah. Rod Stewart.
5: Adorei. Obrigada, mãe. Adorei.
0: Obrigada, mãe.
5: Beijos.
2: Rod Stewart é um grande professor. Eu no outro dia estava a ver um documentário do Chris Rock e do Kevin Hart. São dois grandes comediantes que fazem arenas agora. E eles disseram, o mais importante de um artista é dar um bom show ao vivo. Tipo, tu não precisas de estar sempre na net, tu não precisas de fazer um ganda PR, andar a fazer networking, conhecer pessoas, porque o Rod Stewart não aparece em lado nenhum há anos e tem sempre os shows sold out. E é porque ele dá mesmo um ganda concerto. E os comediantes têm de fazer o mesmo, qualquer profissão que tu tenhas. Tipo, se apareceres e deres um ganda serviço, uma ganda prestação, vais ter sempre trabalho.
0: Estamos a falar do Rod Stewart, não é?
2: Epá,
0: um dos melhores a fazer o ponto final. E agora,
2: ícone.
0: E isto liga só ao que estavas a dizer há bocado. A Manu não conhecia Rod Stewart. Imagina conhecer Rod Stewart ao vivo. Mágico!
2: Yeah.
0: Concertos, meu.
2: Imagina a Manu a ver isto. Epá, este tipo tem talento.
0: Este gajo é bom.
2: Este gajo vai a sítios.
0: A Manu escreveu. Ele dançava, ele. Epá, o velho estava lá a mexer-se em palco. Incrível. O último concerto que adoraste ver, qual foi? 911-911-908? É o WhatsApp da Cidade FM. Vamos ouvir as tuas mensagens mais daqui a pouco. Até lá, Chico da Tina com Vícios, que toca já a seguir. Para já, Relíquia do 2T. A única vez que vais passar de Rod Stewart para DJ Gu.

0: Bem, ele veio com tudo este verão. Chico Tatina, Vícios, estás na Cidade FM, bom dia.
1: Ele é mesmo o rei do verão.
0: O rei do verão 2026, sem dúvida.
1: É completamente.
0: O último grande concerto que viste, qual foi? 911-911-978, é o WhatsApp da Cidade FM. E Joana, porque tudo aqui é um jogo, eu tenho uma proposta para mais um jogo. Tentar adivinhar qual foi o concerto ou a banda só pelo áudio do ouvinte.
1: Olha, eu gostava só de... A minha mãe mandou-me uma mensagem e eu gostava de dizer...
0: O último grande concerto da vida da tua mãe?
1: Pink Floyd.
0: Ah, ok.
1: Pink Floyd.
0: Mãe da Joana. Senhora mãe da Joana.
1: É que certeza
0: que já viu
1: Pink Floyd é... Mas Pink Floyd...
0: Não, ter visto Pink Floyd, incrível. Sem dúvida alguma. Mas tem ter havido outra.
1: Não, mas eu percebo que depois de ver Pink Floyd seja o último melhor que já viste. Percebes?
0: Pois.
1: O último melhor concerto que viste. Qual foi o último concerto que viste que era muito bom?
0: Certo, mas isso foi há quanto tempo? É impossível.
1: 40 anos.
0: Aí, olha, basta.
1: Opa, imagina. Eu acho que depois... Beyoncé é estratosférico, não é? Mas sei lá, eu acho que ver Erika Badu ao vivo vai ser muito difícil para mim superar.
0: Yeah, sem dúvida.
1: Eu vi no Primavera Sound pai, há 8 anos e tem sido muito difícil ultrapassar Erika Badu.
0: Eu imagino que sim. E lá está. A resposta da tua mãe é 100% válida.
1: É Pink Floyd.
0: Yeah, é Pink Floyd. O que é que vamos fazer? Olá, Rita. Bom dia.
2: O último concerto incrível que eu vi. Eu
0: até... Ok, o que é que achas? Linkin Park. E atenção, eu não ouvi ainda, mas...
1: Incrível que eu vi. É rock. Este incrível foi de rock.
0: Sim. Portanto, é 30 Seconds... É rock.
1: Não é 30 Seconds to Mars.
0: Não é esse tipo de rock.
1: O último concerto incrível que eu vi...
0: Linkin Park 100%.
1: Linkin Park ou AC/DC.
0: Ah, ok. Possível, vamos ouvir.
2: Tenho alguns no repertório, mas o último incrível que eu vi foi Coldplay em Coimbra. Não esqueço.
0: Olha só, espera, obrigado.
2: Mas foi. Também vos vou dar o primeiro incrível que
1: AC/DC.
2: Eu vi. Michael Jackson, estádio já dava lá de 1992.
1: Mas a Rita já tinha dito este.
2: Beijinhos, boa semana.
1: Eu não consigo respeitar pessoas que viram o Michael Jackson. É que tipo... Para mim é tão estranho ele ter existido mesmo.
0: Não, para mim é...
1: É que ele morreu quando eu tinha 9 anos.
0: Quando dizem, eu vi Michael Jackson ao vivo. Ok. Temos aqui um dos antigos connosco.
1: Temos aqui um sábio, um velho sábio no topo da montanha que viu Michael Jackson.
0: Já havia luz?
1: Já havia eletricidade? Vocês aqueciam as mãos, reuniam a aldeia.
0: Sim, para
1: ir aquecer as mãos na fogueira da comunidade.
0: Para ver o cantor que vem de terras distantes. Michael Jackson.
1: Como é que se diz? Ei, senhor aldeão, como é que se diz? E ele, é o Michael Jackson. Ouvi dizer que ele cura. Se olharmos olhos nos olhos, pode tirar-nos as cataratas. É verdade, senhor sábio.
0: Oh meu Deus, ele consegue andar para a frente e para trás ao mesmo tempo.
1: Isso é magia,
0: Quando uma pessoa com mais de 30 manda áudio para a Cidade FM.
1: Uau, ele está a mandar áudio de onde? Este era o seu ouvinte.
0: Do além.
1: Uma águia com esta mensagem. Ela viu o tal Michael Jackson.
0: Envia os teus sinais de fumo para o 911-911-978.
1: Ei, tu se viste Pink Floyd?
0: Sim.
1: Toca nos tambores com muita força da tua aldeia.
0: Olá, Cidade FM. Daqui o xamã Rui.
1: Nós vamos mandar o nosso melhor mensageiro.
0: O Turro, parece aquele senhor com um pergaminho.
1: Turro!
0: Olá, Cidade FM, eu vi esse DC. Uau!
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0: Montagem câmara lenta. DJ Duarte, estás na Cidade FM. Bom dia, este é o Acorda. Eu sou Arthur Simões, comigo Joana Miranda. Queremos saber qual foi o último grande concerto da tua vida.
1: Eu tive dos maiores ataques de riso da minha vida. Tipo, eu hoje que eu só queria paz e descanso.
0: Que é com os ouvintes pré-históricos que...
1: Sim, foi essa... esse sketch que nós fizemos dos aldeões a chamar o Michael Jackson. Pá, eu depois desse momento tive dos maiores ataques de riso da minha vida e eu só queria estar descansada. Para de me fazer rir.
0: Eu os ouvintes.
1: Tu e quem nos está a mandar mensagem.
0: Ok, por exemplo, a Margarida que diz: bom dia pessoas, aqui a dinossauro viu Queen.
1: A dinossauro. Tem graça.
2: Ah, pá, Arthur, não podemos, a sério. Arthur, eu vou vomitar.
0: Uau.
2: De rir. Arthur, eu vou começar a vomitar.
0: Ele chama-se Freddie Mercury. Ele canta tão bem. E lança um feitiço. É verdade, um cântico? Repitam comigo. Tero! Uau! Eu já estava a procurar, se tu vieres aqui a espreitar o meu ecrã, és capaz de encontrar Dinosaur Sounds. Eu estava à procura de sons de dinossauros. Uau!
1: Uau! É o Fred, mas eles têm outro nome, é Rainha na língua inglesa.
0: Uau! Eles vêm da grande ilha! Não, já chego, temos parado. Numa rádio jovem não podemos.
1: A parte.
0: Somos uma
1: eu
0: rádio
1: não consigo
0: jovem.
1: Mesmo fazer mais sketches contigo. Tipo, este tipo de sketches improvisados que nós fazemos, acho que são das coisas que mais me dá vontade de rir. E eu vou vomitar se eu continuo a rir. Tipo,
0: Tô
1: eu
0: lá,
1: já
0: estou
1: a sentir,
0: vamos
1: a vir aqui para a garganta.
0: Mensagem da Tânia. Olá, Tânia.
3: Olá, bom dia.
0: Tânia, tu lá, o que é que dizes?
3: O último concerto foi Guns N' Roses, Coimbra. Simplesmente memorável.
0: Uau.
3: Muito bom. Um bom dia, bom trabalho para vocês.
0: Ah! Os Armas e Rosas!
1: Para!
0: Ele chama-se Axel! Ele só tem uma vogal no nome! Uau! Uau! Quem é aquele senhor com um chapéu tão grande? O Slash! Pá, o que é que se passa? Ninguém viu uma banda pós-2000? O que é que se passa aqui? Por favor! Não, vá, alguém. Vá. Eu imploro. Gabriela, és tu que vais salvar isto.
4: Kevin Hart também é um ícone.
0: Ah, o Kevin Hart em relação à conversa de há bocado. Ok, válido. Não, está tudo bem.
1: Mas porquê que toda a gente só. Tipo, quando nós perguntamos grande concerto que viste, as pessoas dizem um concerto de há 40 anos.
0: É para mandar agora Tina Turner.
5: Bom dia, pessoal. Aqui também o dinossauro. Também viu Lenny Kravitz e Amy Winehouse no Rock in Rio.
0: Ok, não.
5: Foi
0: não.
5: Muito fixe.
0: Já não constitui dinossauro.
5: Boa semana.
0: Boa semana, obrigado.
1: Ai, que bom.
0: Obrigado por isto. Paula?
6: Olá, Cidade FM. Eu vi os The Cure. Um sonho de infância realizado. Foi um espetáculo.
0: Não, temos aqui. Temos os chamados bangers. Beyoncé, por exemplo.
1: Beyoncé
0: olha,
1: de loucos.
0: A Carolina é das tuas. Beyoncé 2009 e 2014. Harry Styles, Sia e Lil Nas X.
1: Sia?
0: Ah,
1: se calhar dá a grande concerto, eu não sei.
0: Ah, Sia deve dar a grande concerto.
1: Não.
0: Morado, por exemplo.
1: Lá, agora estamos com a música do Senhor dos Anéis atrás. Tira lá a música do Senhor dos Anéis, pá.
0: Está quase a acabar, Joana.
1: Tu queres chegar ao fim?
0: O concerto da vida do Diogo foi Rosinha. E assim fechamos.
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0: não tenho sentido, estás na Cidade FM. Bom dia, este é o Acorde, eu sou Arthur Simões, comigo Joana Miranda e Ruben Mateus. Ruben, bom dia.
1: Bom dia, rapidamente,
0: qual foi o último grande concerto da tua vida?
1: Muse, Alive, maravilhoso.
0: Ah, não, ok, já, sim senhor. Perfeito, 5 estrelas.
1: Passei no teste?
0: Não, passaste no teste.
1: Tenho uma pergunta para vos fazer, que é assim.
0: É justo, sim.
1: Onde é que está o Sengoku?
0: Foi
1: batalhar para Namek?
0: Está a recuperar, sim. Sabes quando de vez em quando passavam 390 episódios para voltarmos a ver o Sengoku?
1: Sim.
0: É o que se passa com o Pedro Goias, que está... lá está, esteve a batalhar contra 47 amigos numa casa de férias e agora está a recuperar num planeta algures.
1: Project X, não é? Muito bem. O primeiro hotel do mundo, apenas com funcionários robôs, abre no próximo ano. E onde? Na China. Os robôs vão trabalhar na recepção dos hóspedes, na entrega dos quartos, na limpeza, nos serviços também ligados às refeições e a todo o apoio que se tem neste tipo de empreendimentos. Estes funcionários digitais vão estar disponíveis 24 horas por dia. Não necessitam das normais pausas que funcionários de carne e osso têm de fazer obrigatoriamente, não é? Talvez um carregamento aqui, um carregamento ali, quem sabe? A intenção é que neste hotel o trabalho seja contínuo, com os robôs disponíveis para responderem a todas as solicitações. Em campo responderam os jogadores do Benfica, que ontem se sagraram bicampeões de futsal. No 5º jogo da final, frente ao Sporting, o Benfica venceu por 4-3. Vamos então às contas gerais. O Sporting tem 20 títulos de campeão nacional. O Benfica segue com 10 campeonatos. E imagina agora um trabalhador que sai de uma empresa, vai para uma outra empresa, mas é a empresa de onde saiu que lhe fica a pagar o ordenado. A maior parte do salário. Esta é a história de vida do guarda-redes Ter Stegen, que tem contrato com o Barcelona, mas que não conta para o Barcelona. Vai para onde? Vai para o Ajax, dos Países Baixos. O negócio está bem encaminhado, mas o Ajax não está lá muito interessado em pagar a totalidade do salário. Essa módica quantia de 20 milhões de euros por temporada, coisa pouca, como se diz. Assim, o Barcelona irá emprestar o guarda-redes e vai ter de pagar 15 milhões de euros. Ou seja, joga por uma equipa, mas recebe dinheiro da outra. Mas também não é muito, não é?
0: Não. Trocos. O futebol é tão estranho. Os negócios de futebol são bizarros. Que é dizendo, ok, eu vou vender-te este jogador, mas para cada gol que ele marca eu ganho 5 mil milhões de euros. Eu não percebo.
1: Sim, agora foste muito a pôr do sol. Gostei. mas é muito isso.
0: É todo mundo.
1: E tu emprestas um jogador a outra equipa e tu é que lhe ficas a pagar o ordenado.
0: Ah, isso dos empréstimos então dá-me a volta à cabeça completamente. Não, é teu. Yeah, claro. Yeah,
1: yeah, mas a gente paga.
0: O que é que se passa?
1: Sim.
0: Bem, enfim. Obrigado, Ruben.
1: Ora, essa de nada, até já.
0: E até já, Metro Boomin com Creepin toca já a seguir. Para já, contas com Dave e Thames. Esta chama-se Rain Dance, toca aqui agora, na tua cidade, FM. Só se quiseres, boa segunda-feira! 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

0: 25 de Abril, Lorna Johnny com o Plutónio. Estás na Cidade FM, bom dia. Boa segunda-feira, este é o Acorda, eu sou Arthur Simões, comigo Joana Miranda. Já acalmámos, já respirámos fundo e já discutimos. Falamos de concertos. E para a Joana, não há problema nenhum em passar um concerto inteiro à conversa.
1: Epá, eu acho que não faz mal. Eu acho que tu podes fazer tudo o que te apetecer num concerto. Um concerto é um sítio público para te divertires, mesmo que não saibas as letras todas de cor. Nem adoras o artista, não tens que ser o fã número um dele para ir a um concerto.
0: Certo.
1: É um espaço de diversão.
0: Eu concordo, acho que ponto número um, depende do concerto. Concertos mais íntimos, mais sossegados, mais tranquilos. Cala a boca, ok? Deixa eu ver a senhora sossegar. Festivais, que se calhar estás lá para ver outra banda. Ok, já, não,
1: epá,
0: tranquilo.
1: Festivais é berros e apitos e assobios
0: e tudo e mais alguma coisa, tudo. E malta a mistura e está tudo bem, não é?
1: Yeah.
0: Ok, então a ti o que é que te incomoda? Em etiqueta de festival?
1: Olha, a mim incomoda-me mais o artista do que as pessoas que estão lá para vê-lo.
0: Por exemplo?
1: Irrita-me que cheguem atrasados só porque sim.
0: Ok.
1: Irrita-me mesmo, tipo, se há uma hora... Por acaso, ontem cumpriram imensos horários e eu achei inédito. Acho que nunca tinha visto concertos a começarem a horas. Porquê é que dizia uma hora se não vou começar a essa hora?
0: Já, yeah, concordo, ok.
1: Pá, e sempre?
0: Sim.
1: Opa, chegarem atrasados. Olha, por acaso, a Erika Badu estava a falar há bocadinho. Chegou 3 horas atrasada. Começou
0: 3 horas.
1: Nós tivemos 3 horas no Porto.
0: 3 horas.
1: À espera que ela se... Opa, eu acho mesmo... É uma falta de respeito, é... Ah, é podre, é feio, é.
0: E depois chegou aí e deu um grande concerto.
1: Deu um grande concerto, mas isso não interessa.
0: Não, yeah.
1: Acho que é falta
0: fazer
1: de etiqueta.
0: 3 horas sequer.
1: Será que houve algum problema com o áudio? Houve algum... Então porquê que é sempre? E porquê que não resolveram isso antes do concerto? Antes de ser mesmo a hora do... Opá, não sei. Eu não gosto de artistas que chegam atrasados. Não gosto de artistas que falam demasiado também.
0: Eu percebo isso também.
1: Eu percebo a palavrinha ao outro, ao contar
0: claro.
1: Como é que foi.
0: Sim.
1: Agora, estarem ali. Tipo, parle à pied. Canta.
0: Olha,
1: canta.
0: O nosso produtor Salvador tem uma opinião também. Ele de forma muito subtil deixou aqui no nosso na nossa conversa de grupo.
2: Era para vocês dizerem.
0: Não, eu sei, mas não te quero roubar esse take. Ou tens
2: Não, eu acho
0: tens
2: que
0: tens pudor em partilhar.
2: Não, é na boa. Eu acho que os artistas que antes da última música saem do palco e fazem aquela cena, tipo, fomos embora, não dissemos adeus, e depois vão e passado 5 minutos
1: voltam
2: e as pessoas já estão cá todas, mais uma,
0: tem de parar com isso.
2: Pá, tem de parar, é horrível.
0: Eu percebo, o encore.

0: Sou o MBTS, estás na Cidade FM, bom dia. Este é o Acorda Sobre Simões comigo, Joana Miranda. E quão investida estás no Mundial, Joana?
1: Muito.
0: Muito investida?
1: Sim.
0: Nunca estiveste tão investida em futebol?
1: Por acaso estou super investida neste.
0: Viste o último jogo?
1: Portugal-Colômbia?
0: Já.
1: Vi.
0: Tentaste?
1: Vi bocados e depois vi highlights.
0: Bom, um empate 0-0 e uma exibição...
1: Muito fraca.
0: Foi. Ora bem, isso segundo o supercomputador.
1: Mas eles correram imenso.
0: Essa é a tua análise
1: eles
0: técnica. Eles correm que se fartam sempre.
1: E muito rápido.
0: E correm muito rápido, sim.
1: Mas olha, só para tu veres o quão investido eu estou, eu até fui ver ao Google a quantidade de investidas de um e do outro.
0: Uh-huh.
1: A percentagem de. Como é que se diz? Entrada no adversário.
0: Eu não sei o que é que tu queres dizer, Joana.
1: Eu não faço ideia do que queres dizer
0: com entrada no adversário.
1: Ataques.
0: Remates. Joana, ajuda-me.
1: Arthur, eu não sei qual é a palavra.
0: A Joana fez uma direta, ok? Teve um fim de semana muito intenso e há bocado, lá está, eu estou a repetir isto porque a malta que não estava a ouvir. A Joana, há bocado, para descrever um crepe, disse uma mica com vegetais. Portanto, está a ser um dia complicado.
1: Pronto,
0: e pedir à Joana, neste estado, para fazer uma análise técnica de um jogo já é demasiado também.
1: Fui ao Google fazer essa.
0: Ok? Essa pesquisa?
1: Essa análise.
0: Ah, sim, senhora.
1: E estou a par, estou completamente a par, que tiveram as duas
0: sim,
1: equipas
0: claro,
1: a lutar muito para marcar, mas nenhuma conseguiu.
0: Foi um jogo sofrido, é verdade.
1: Foi um jogo frustrante.
0: Até. E segundo o supercomputador da Opta, Portugal, mesmo após esta exibição, ainda tem chance de eliminar o seu próximo adversário,
1: Croácia.
0: A Croácia, exatamente.
1: Estás a ver como eu sei tudo? Do que é que foi?
0: Na madrugada de sexta-feira. Este supercomputador, depois de todos os dados, todos os cálculos, todas as estatísticas, dá uma probabilidade de 67.4% de Portugal eliminar então a Croácia contra a Espanha. Já deixamos de ser favoritos. A Espanha que pronto,
1: a partir de irá... Nós depois lutamos com os espanhóis ou não?
0: Sim, a partir assim, okay. Tudo assim.
1: Se ganharmos a Croácia, não é? Ou se empatarmos,
0: exato,
1: também vamos?
0: Não, temos de ganhar, não há empates.
1: Temos de ganhar?
0: Agora. É o mata-mata, já não há empates nesta fase.
1: Ok, só vamos ao Mundial se ganharmos agora a Croácia.
0: Não, nós já estamos no Mundial. Minha Nossa Senhora!
1: Estou a gozar. Ok, então ganhamos a Croácia e depois a Espanha.
0: Certo.
1: Bem, tu não imaginas o quanto eu quero rebentar aqueles espanhóis. Estou a brincar.
0: As seleções já agora com a maior probabilidade de serem campeãs são França, em primeiro lugar, com 18.7%.
1: Isto ainda segundo.
0: Depois em segundo lugar, Espanha. Lamento, Joana, mas a verdade é que Espanha tem condições de 13.5%. Inglaterra, em terceiro lugar, 9.7%.
1: Exato.
0: Depois o Brasil, depois os Países Baixos e só depois é que chega Portugal.
1: Mas olha que o Brasil também está muito abaixo para as suas... Para o seu potencial.
0: Joana, lá está. A culpa é minha. Eu é que te coloquei nesta posição, ok? De analista técnica de futebol. Se bem que lá está, a malta adorou da última vez que mandaste os teus bitais, portanto, quem somos nós?
1: Opa, ouve lá, eu percebo imenso de futebol, mas certo? Eu não sei os nomes.
0: Como assim, os nomes de quem?
1: Das coisas! Mas eu percebo tudo!
0: Olha, vamos mandar entrar o Denis e MC Cameron Cris. Tá ok, até agora. Esta chama-se Tá Ok. Bom dia, boa viagem.

0: enxerga um homem que tem visão e acaba aceitando um homem que tem televisão. 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Isso, né?
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0: Taylor Swift da Farofilia, estás na Cidade FM. Bom dia, este é o Acorde, eu sou o Arthur Simões, comigo Joana Miranda. Agora um momento de uma espécie de anúncio de serviço público. O Roberto Mateus já falou do assunto, já temos falado do assunto, aliás. Mas a verdade é essa, nós estamos agora a embarcar numa semana de calor intenso e tempo seco. Isto não é para brincadeiras, malta. Por exemplo, já hoje os distritos de Guarda, Castelo Branco, Porto Alegre, Évora e Beja entram em aviso amarelo, máximas entre 31 e 37 graus. E eu acho que é o dia mais fresco da semana. Não quero estar a mentir, mas é capaz de ser o dia mais fresquinho da semana. Sim. Terça-feira, amanhã, o aviso estende-se a Bragança e Vila Real. E na quarta-feira, todo o território continental fica sob aviso. Dia 2 de julho, se não estou em erro, na próxima quinta-feira, esta quinta-feira, as temperaturas poderão atingir 40 a 43 graus no Vale do Tejo e no Alentejo.
1: Isto não faz sentido.
0: Podendo alargar-se a outras regiões no final da semana. Portanto, epá, eu sei que isto já soa, não é? A repetição. Sempre ouvir a mesma coisa. Mas convém, pá, beber água. Liga à tua avó e obriga a tua avó a beber água. Esta aqui é importante. Ligar aos avós e dizer: avó, avó, eu sei que pronto, está bem, está a beber. Não, não, beba mais.
1: Não vais apanhar sol.
0: Não, não. Protetor solar, super importante. Ah, mas eu não vou à praia, não importa. Estás exposto.
1: Andas na rua.
0: Andas na rua. E lá está. Crianças, idosos, grávidas. Muita, muita atenção. Grupos mais vulneráveis. Os cãezinhos dentro dos carros. Atenção a tudo, tudo isso. Temos de reduzir o risco de desidratação, exaustão pelo calor, golpes de calor, essa brincadeira toda. Porque lá está. Como rádio jovem divertida, é giro, estamos aqui. Ei, bem, que caloraça, bem, que loucura, bolas. Como é que é, junho, já estamos assim. Não, mas tens de prevenir, ok? É uma mensagem do amigo Arthur e da amiga Joana. Epá, e coragem para estas noites ridículas, porque minha Nossa
1: Ai, eu
0: Senhora!
1: Tanto bem, hoje.
0: Aquela, eu não vou descrever aquela cama, aquilo parece um pano molhado. Bom, não vale a pena.
1: Sim, sim.
0: Tu sabes o que é?
1: Coragem. Aqueles pontapés no cobertor, sabes?
0: Porque a dada altura foi decidido que nós não íamos ter ar-condicionado, não é? Nós somos melhores que os americanos, sim, não precisamos disso, basta uma ventoinha e uma atitude positiva. Coragem, olha. Estamos juntos.
1: Porque nós pensamos, também vai, é só um mês. É só um mês. Todos os anos é a mesma coisa.
0: É só um mês, todos os anos.
1: Porquê que nós fazemos isto?
0: É tão tuga da nossa parte, não é? Ai, olha, lá está, eu repito, estamos juntos. Coragem, vizinhos, casar é para esquecer, toca já a seguir também. Pedro Sampaio, em sequência feiticeira.
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0: Show Me Love, with MC, estás na Cidade FM. Bom dia, este é o Corda. Eu sou o Arturo Simões, comigo Joana Miranda. Hoje ainda vamos jogar ao Mundialinho. Temos mais uma ronda a partir das 10. A Joana está a ter um dia desafiante, mas olha, vais ter de estar acordada e desperta e pronta.
1: Eu para... estou super pronta.
0: Pá! As diretas foram uma decisão tua?
1: Eu sei.
0: Ok. Formaste-te em Pedro.
1: Diretas não, uma direta.
0: Direta e meia, vá. Dormir 2 horas quase conta como direta também.
1: Ai, ai.
0: Aliás, eu diria que... lá está. Isto é irresponsável dizer. Acho que não se deve fazer, mas... entre uma direta e 2 horas de sono...
1: é preferível não dormir?
0: Não é. Medicamente falando, não é. Mas, Arturmente falando...
1: o corpo...
0: epa!
1: Pois, não sei.
0: Ou lá está. Podes fazer como aqui o Pedrito costuma dizer, que é... faz dormir 2 horas ou 1 hora e imagina que vais dormir numa cesta. Convences o teu cérebro que é só uma cesta casual e vais acordar muito mais fresco. Agora, se deves confiar nas palavras de Pedro Góias, pronto, isso eu já deixo contigo.
1: Sábio de 22 anos.
0: Temos também updates de Bola FM. A bola continua a viajar pelo país.
1: Onde está ela?
0: Já lá vamos. Daqui a pouco, notícias, coisas que importam. Magazine com o Roberto Mateus. E muita música. Temos Olívio Rodrigo. Temos Olivia Dean, temos as duas Olivias aqui, temos Sabrina Carpenter e muito mais. É no Corda. Só se quiseres. Vamos a isso.
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0: Song. Stupid Song! Olivia Rodrigo, estás na Cidade FM, boa viagem e uma fantástica segunda-feira. Eu sou Arthur Simões, comigo Joana Miranda e um senhor com quem estávamos a ter uma conversa paradigmática tuga.
1: Profunda.
0: Que é a do preço do café.
1: Sim.
0: Todas as tugas têm esta. Epá, o café já viste da máquina está a 45 cêntimos. Olha, eu já fui ao quiosque, não sei quantos, era 20. Ah, na minha altura era 10. Era a bala, nascia das fontes.
1: Sou tão antigo, mas tão antigo.
0: Oh, não.
1: É verdade. Tão ancião.
0: Aliás,
1: se calhar vou buscar uma daquelas coisas que o Gandalf usava nos Senhor dos Anéis.
0: Senhor sábio, de outros tempos.
1: E vou ensinar por aí. Não, eu sou do tempo em que bebia café no Chiado, no Lar Camões, no quiosque, por
0: a
1: 60 cêntimos.
0: Peço desculpa?
1: 60.
0: 60 cêntimos.
1: 60 cêntimos.
0: Eram outros tempos.
1: Onde então, é que bebes hoje café? 60 cêntimos.
0: E senhor ancião, sábio, diga-me, o que é que se passa?
2: Magazine.
0: Em terras do além.
1: Há grão a menos, há dinheiro a menos e café a mais.
0: Obrigado, senhor ancião.
1: Agora inventei. No universo dos smartphones, será que desligar o Bluetooth poupa bateria? A resposta correta é não. A análise é feita pela plataforma Android Authority. O Bluetooth ligado significa apenas cerca de 2% de gasto de bateria a mais do que é habitual. Coisinha pouca. A análise foi feita com recurso a 5 smartphones Android, com o Bluetooth a fazer parte do dia-a-dia de quem usa com frequência o telemóvel. Entretanto, acabou-se o botão não gosto nos vídeos curtos do YouTube, os conhecidos shorts. A decisão foi tomada pelo próprio YouTube para ajudar na construção de um ambiente digital mais saudável. A partir de agora, para se treinar o algoritmo, só se poderão escolher duas opções: não estou interessado ou não recomendo este canal. Entretanto, o botão gosto foi atualizado e surge como um coração. Lá está, para um ambiente saudável, de um ambiente digital mais saudável e talvez também com mais amor. Precisamos todos um bocadinho mais amor. Está muito complicado. Às 8 da manhã, falei-te aqui do calor, certo? Será uma semana intensa nas temperaturas e agora trago-te detalhes, assim, rapidinhos. A previsão fala na quinta-feira como o dia mais quente esta semana. As temperaturas vão andar ali perto dos 40 graus em muitos locais. Um desses locais será Sampaio e Pina. Será uma semana e mais uns pozinhos com dias quentes. E noites também quentes. Muito quentes.
0: Que bom.
1: Bastante quentes.
0: Olha, um bocadinho relacionado com a tua notícia de que desligar o Bluetooth não poupa bateria.
1: Sim.
0: Fechar separadores abertos também não, aparentemente. Ah. Sabes quando tens muitos separadores abertos no telemóvel?
1: Uhum.
0: De outras aplicações, eu não sei o quê, e às vezes acho que é até terapêutico meter-me a fechar, tipo toque, toque, toque, toque, toque, toque, toque, separadores, aplicações que já não abro há meses. Eu achava que ajudavam na performance do telemóvel e na bateria, mas não, afinal não.
1: Alivia-te a alma, fechar os separadores. É terapêutico,
0: sim,
1: até.
0: É terapêutico, é como arrumar a casa. Pronto.
1: Uma espécie de Marie Kondo dos telemóveis.
0: É quase isso, Ruben.
1: Sim.
0: Poeta.
1: Sim.
0: Muito obrigado.
1: Ora, é essa.
0: E até amanhã.
1: Com o café, talvez, não sei.
0: Com café a 50 cêntimos, talvez, um dia, quem sabe.
1: Quem sabe.
0: Como está a andar. Olivia Dean, so easy. Toca já a seguir. Para já. Maninho, em pode tentar, só se quiseres.

0: Trax Golden, estás na Cidade FM, boa viagem, este é o Acorde, eu sou Arthur Simões, comigo Joana Miranda, daqui a pouco vamos jogar ao Mundialingo. Por acaso gostava de encontrar aqui o ouvinte que teve a ideia do nome, porque sim senhora, acertou na mousse.
1: Mundialingo é ótimo.
0: É ótimo, demorou 2 minutos a chegar lá. Precisamos de...
1: mais pessoas como tu,
0: yeah.
1: Nossa equipa.
0: Ora bem, um jogo muito simples. O nosso produtor Salvador esteve a reunir palavras... de línguas das seleções que estão a jogar no Mundial ou que já jogaram no Mundial, e o objetivo é só adivinhar o que é que significa. É mais difícil do que soa, porque lá está, ele não foi propriamente à seleção inglesa, não foi aos franceses, não. Ele já trouxe todo o tipo de línguas para o Duolingo, para o Mundialingo, perdão.
1: Ei,
0: olha, vamos ser honestos, não é? Iria acontecer eventualmente. E nunca facilita. Doutor Salvador, 0 a 10, quão difícil vai ser a ronda de hoje?
2: 7.
1: Olha, continuamos dentro de campo.
2: Continuamos dentro de campo, mas acessórios.
0: Acessórios?
2: Objetos acessórios.
0: Ok. E que línguas é que tens para nós?
2: Temos sueco, croata, belga, bósnio, marroquino e francês.
1: Isto vai ser mais fácil.
2: Dentro das equipas que nós podemos apanhar até à final.
1: Ah, está bem.
3: Okay. Final.
1: Ah, sim senhora.
0: Aqui com produção e tal.
1: Ok.
0: É o Mundialingo. Vamos jogar já a seguir. Eu estou, por acaso estou a sentir.
1: Eu acho que vamos acertar.
0: Yeah, porque
1: que
0: lá.
1: São todas as línguas próximas da nossa.
2: Vamos ver.
0: Nem por isso, pá.
1: Bósnio não. Mas francês, marroquino.
0: Já! Tal e qual! Francês, português, marroquino,
1: é tudo a mesma coisa.
0: Chico de ti na última dança. Toca entretanto, para já, Jack Harlow com First Class e depois jogamos também contigo ao Mundialingo. Vamos a isso.

0: Estás na Cidade FM, boa viagem e uma espetacular semana. Este é o Acorde, eu sou Arthur Simões, comigo Joana Miranda e o produtor Salvador, para jogar connosco ao Mundialingo.
1: Mundialingo!
0: Ora bem, novamente, que línguas é que tens aí? Perdão? Microfone, um, dois, estamos aqui.
2: Temos sueco, croata, belga, bósnio, marroquino e francês.
0: Ok, okay. Só uma pequena correção, se me permites. Com marroquino queres dizer árabe? Imagina?
2: Árabe, marroquino.
0: Árabe, ok. É
2: uma língua.
0: Marroquino, há uma língua que agora não me lembro, mas tem um nome complexo. Acho que é Amazigh.
2: Tamazigh marroquino.
0: É isso? Yeah, tu trouxeste Tamazigh marroquino?
2: Sim, sim, é a língua tipo mesmo padrão deles.
0: Quando eu digo que o Salvador complica nestas, pá.
2: Local.
3: Uhum.
2: Nós íamos era fazer isto ao contrário, cara. Eu dizia em português e vocês diziam. Né?
0: Ah, já. Ficamos aqui até às 10 da noite.
3: Yeah.
0: Ok, Tamazigh marroquino. Já, parece-me normal.
3: Os mais difíceis vão ser sueco, marroquino e croata.
0: Eu acho que vão ser todos difíceis agora.
3: Não,
0: porque
3: os outros vão ser
0: facílimos. Esta aqui assustou-me. Bom, sabemos que tem a ver com acessórios dentro de campo, é isso?
2: Yeah. Sim, sim. Coisas, acessórios, objetos dentro de campo.
0: Então okay, vamos a isso, são número 1.
2: Troja.
3: Troja, qual equipamento.
2: E a camisola.
3: Não, toma!
0: A sério?
2: Yeah.
0: Pensaste troja atrás?
2: Sim, é atrás.
3: Mas é em...
2: Sueco.
3: Uau!
2: Agora passamos para croata.
3: Troja também podia ser um móvel do IKEA.
0: Ah, não, 100%.
2: E deve ser.
0: Sim, acho que tem um troja montado alguns na sala.
2: Zvizdálgica.
0: Pois pá. Estamos em croata?
3: Isto é croata. Espera, diz outra vez.
2: Zvizdálgica.
3: Zvizdálgica. Eu acho que isto é baliza.
2: Não.
3: As vils de Álzga.
0: As vils?
3: Oh, maninho, olha.
2: Não há nada de ligação entre as duas palavras.
0: Não há?
2: Não.
0: Ok, não tem nada a ver. Okay. Epá, olha, vou só calçar os vils de Álzga. Será?
3: Ténis?
0: Ténis? Meias? Não?
3: Vils de Álzga. Vils de água.
0: As vils de Álzga. Ok, sabemos que são acessórios.
3: Yeah.
0: Mas que mais acessórios é que há?
3: Fita para o cabelo.
2: Não.
3: Esvils d'alga.
0: Braçadeira? De...
2: Não.
0: Não?
3: Esvils d'alga.
0: Esvils d'alga. Bolas. Eu já disse apito?
3: Caneleira.
2: Apito. Ainda não tinha dito.
3: Como é que é? Diz lá outra vez.
2: Zvizdálska.
0: Zvizdálska.
2: É bom, é confuso, tem acentos e...
3: Nós temos a melhor palavra para apito.
0: É o quê, não é?
3: Apito.
0: Aquilo claramente é um apito.
3: Aquilo apita
2: faz barulho.
4: Caneleiras.
0: Não, Ruth, não era.
3: Também pensei.
0: Ora bem,
3: Zvizdálga não é nada apito.
0: Mas Zvizdálga é uma coisa que se come.
3: Zvizdálga parece um molúsculo do mar, mas sim.
0: Ora bem, número 3.
2: Pronto, agora é a belga, que é neerlandês. Voetbalskossien.
3: Banco.
0: É o quê?
3: Banco dos suplentes.
2: Vais-me fazer isto outra vez? Não.
0: Não, por favor.
2: Voetbalskossien.
3: Não é o banco dos suplentes?
2: Não.
0: Ok, yeah, agora precisamos da tua ajuda. Ruth, podes voltar, só a favor. 911-911-908, WhatsApp da Cidade FM. O que é que é um Svesvasco?
3: Diz lá outra vez, Salvador. Vá lá!
2: Voetbalskossien.
0: Ainda por cima, eu sei que temos muitos ouvintes na Bélgica. Temos constantemente malta a mandar mensagens hoje na Bélgica estão 35 graus. Mais um dia então, aqui na Bélgica. Olha. O que é que se passa? Onde é que estão?
4: Será baliza, não é baliza.
0: Está. Ok, está ao nível do chão? É o relvado?
2: Está ao nível do chão.
0: Mas a relva não é um sorry, não faz sentido. Está ao nível do chão.
3: É bola? Uma bandeira! Bandeirinha!
2: Não.
0: Uma bola?
2: Não.
3: Não é? É uma palavra comprida, pá.
0: Ah, mas
3: tinta.
0: Às vezes.
2: O quê?
3: Tinta.
2: Não.
3: É as linhas.
2: Não.
3: Ao nível do chão.
2: Está ao nível do chão, não.
3: É um buraco.
2: Não tem que pertencer ao chão.
3: É um buraco.
0: É um escalo de linha, pergunta ao Ricardo.
3: Não, as esteiras.
2: Esteiras.
0: Como é que.
3: Pera.
0: Uma última vez? Como é que é?
3: Vá lá, Salvador.
2: Voetbalskossien.
0: Ok, por acaso parecia.
3: Mas é um bocado esteira, é um bocado isso.
0: Voetbalskossien. Ok, está bem. Estas foram as mais fáceis, Salvador.
2: Mais ou menos.
0: Oh não. Ok, ronda 2 de Mundialingo, já a seguir. Bad Bunny para já.

0: Thank you next. Ariana Grande, estás na Cidade FM, boa viagem e uma ótima segunda-feira. Este é o Acordem. Eu sou Arthur Simões, comigo Joana Miranda. Estamos a jogar ao Mundialingo. Até agora, performance mais ou menos. Não estamos a limpar completamente o chão com o Porto Salvador, mas também não estamos aqui a derrapar completamente na maionese. Quantas faltam, Salvador?
1: Três.
0: Peço desculpa?
2: Três.
0: Três. Três. Estas mais difíceis, talvez.
1: Uma delas é mais fácil, que é vamos começar, e depois as outras duas são as mais difíceis.
0: O Salvador trouxe palavras em línguas de seleções que estão a jogar no Mundial ou que já jogaram no Mundial. Aliás, correção, trouxeste seleções que ainda podemos enfrentar no Mundial, assim é que é, ou não?
1: Sim. São muito as bem. Opções que podemos enfrentar.
0: E o objetivo é trazê-las, tentar acertar, dizer o que é que significam. Para já, o que é que temos?
1: Temos francês, temos o marroquino Amazigh, que é o que eles falam lá. E bósnio.
0: E bósnio, ok.
2: Que é o que eles falam lá.
0: Que é o que eles falam lá.
2: Olha, então vamos começar pelo bósnio ou pelo marroquino, porque eu acho que o francês vai ser fácil.
1: Por isso é que devíamos começar pelo francês, pô.
0: É, não é? É.
2: Ok, então vá, dá-me francês.
1: Depois vão estar aqui às aranhas.
2: Então dá-me lá.
0: Chuta.
2: Como é que uma pessoa de 23 anos diz vão estar aqui às aranhas?
0: É o Salvador, malta.
2: Ok.
0: Peço desculpa.
1: Braçarde.
0: Braçadeira.
2: Opa, ó Salvador!
0: Já certo!
1: Opa, era
0: óbvio. Não, era deste-nos óbvio. Uma
2: não
0: também.
2: Uma mais difícil. Dei.
0: Não, foi simpático da tua parte. Agora vamos jogar a sério.
1: Bora lá. Então, bósnio.
0: Vamos a isso.
1: E é bem, esta aqui é. Stitnici za Podkojenice.
0: Ok.
2: Opa! Baliza.
1: Zá?
0: Não, za deve ser de. Ou Zá? Há de ser.
2: A bandeira de canto.
1: Não.
0: Stitnici da. E é um acessório.
1: É um acessório, sim.
0: É um acessório. Ok.
2: Mas ele estava meio periclitante.
0: Convincente. Ok.
2: Um acessório.
0: O bósnio.
2: Calções.
1: Não. É um acessório obrigatório.
0: Um acessório obrigatório.
2: História já dissemos.
0: É tudo obrigatório.
2: Meias.
1: Não.
0: Como assim um acessório obrigatório? Então não é.
2: T-shirt?
0: Não,
2: camisola?
1: Não, isso já.
0: Não é um cartão de. Não é um cartão amarelo, um cartão vermelho, não é um.
1: Não.
2: Pausa para a hidratação!
1: A Joana só vê Mundial mesmo, não
0: é? Sim, a típica pausa para a hidratação. Sim. Que todos os jogos têm, como sabes?
1: Desde sempre.
0: Yeah.
3: Cartão vermelho, rua.
1: Não.
0: Se calhar era para nós. Júnior.
4: É caneleiras, pá.
0: Será?
1: Ah, fez batata.
0: Ah, é caneleiras.
2: É caneleiras.
0: Parei que não foi o único, na verdade.
2: Diz lá outra vez, mas agora rápido.
1: Stitnici za Podkojenice.
0: Olha, já se faz bem. Ok, só falta mais uma?
1: Falta mais uma.
0: Vamos a isso.
1: Ui.
0: É mais difícil?
1: Esta é mais difícil.
0: Oh, não.
1: Geral de Alma.
0: Pois.
2: Geral de Alma.
0: Desculpa, em que língua? Ah, estamos em.
2: Marroquino.
0: No tal. Ok.
1: Idioma de Marrocos, para ficar mais.
0: Ok.
2: Diz lá outra vez: Geral de Alma.
1: Geral de Alma.
0: Em Tamazigo, Marroquino. Geral de Alma.
2: Relva.
1: Não.
2: É uma palavra
0: luvas
2: comprida.
0: De
1: não.
2: É uma
1: não.
2: Palavra comprida. Ok, mas dá-me uma pista. Em português é a palavra comprida ou é curta?
1: Em português é comprida.
2: É comprida.
0: Em português é comprida.
1: Sim.
0: Só mais uma vez, Salvador, desculpa. Agora vou mesmo sentir a palavra.
1: Gerá dia Lumá.
0: Lumá. Gerá dia Lumá. Será que é.
2: Expressores.
1: O quê?
2: Expressores de rega.
0: As pessoas.
1: Não.
0: Ok, já dissemos chuteiras, já ouve. Meias? Suas meias?
1: Não.
0: Suas calções?
1: Não.
0: Madeira de canto, perguntou aqui no WhatsApp.
1: Não.
2: Apito!
1: Não.
2: Ah, já dissemos.
0: Penalti!
1: Não.
2: Não, é acessórios.
1: É acessórios. Foquem-se no.
0: Pitons!
1: Não.
0: Oh, meu. Ok.
2: Olha, não sei, toalha?
1: Não.
0: Não podemos desistir. Malta.
2: Linhas de campo?
0: Não são as linhas de campo.
2: Bandeiras.
1: Olha, há bocado tu estavas, não agora nesta zona, estiveste perto já de alguma coisa que pode estar aqui relacionada com isto.
0: Ah, é a bola?
1: Não.
2: Não. Baliza?
1: Não.
2: Rede?
3: Abraçadeira de capitão.
2: Já dissemos.
1: Não, não é, não é, não é.
2: Meias, calções, camisola.
5: Videoárbitro.
2: Banco, banco!
0: Videoárbitro. Videoárbitro aqui no WhatsApp.
2: Banco, banco, não é banco dos suplentes.
1: É um acessório, malta.
2: É um acessório. É a fita para o cabelo? Quem é que eles têm cabelo comprido usam fita?
0: Ah, yeah, pode até ser óculos de sol, não sei.
1: Não é, não é, não é.
2: Estava
0: está
2: perto.
0: Difícil de sair daqui. Rafael,
6: fora de jogo.
1: Não.
6: Fora de jogo.
2: É um acessório, malta.
0: É um acessório. Ligas? Pitons, braçadeira.
1: Olha,
0: olha, vou ter de ouvir outra vez. Desculpa.
1: Ah, ok, está bem. Gerard de Alemão.
0: Gerard de Alemão. Ok, estamos em Marrocos.
1: Estamos aqui a falar de.
0: Temos um minuto.
1: Três separações, não é?
0: Ok, ok.
1: Gerard de
0: Alemão. Não, não é a fita de capitão.
3: Garrafão para água.
0: Está o garrafão para água?
1: Foi ver,
2: garrafa
1: ver.
2: Da. Ah, foi mesmo.
1: Garrafa, já, não é garrafão.
2: Suzana. Olha, garrafa d'água, muito bom.
0: Suzana, tu foste ver. Eles não andam com garrafão de 5 litros atrás, Suzana. Yeah. Foste marota. Mas olha, também obrigado, nós não íamos sair daqui. Colete onde tem um sensor. Os ouvintes já estavam a viajar completamente. Yeah. Ok, sim senhora. Então, repetindo, que palavras é que temos, Salvador?
1: Troja.
2: Uh-huh. Troja, esta é fácil.
0: Camisola, não é?
1: Zviz d'Alge cá.
0: Isso era o quê?
1: Era apito.
0: Ah, pois era.
1: Voet Vals Cosien. Que clássico.
0: Que era o quê? Já agora?
1: Era as chuteiras.
0: Chuteiras?
1: Chuteiras. Agora, Stin Si Za Pot Cogenis. É pá, já me esqueci.
0: Não, mas estás a safar bem. Estás a ir bem.
1: E Brassard.
0: Uhum.
1: Abraçadeira.
0: Fácil.
1: Que pronto, é ter outra pronúncia, não sei dizer.
0: Brassard!
1: Gerard de Armand.
0: Ok, já. Yeah. Yeah. Parabéns à.
3: Não, não fui ver.
0: Oh, Suzana!
2: Oh, malandra! Suzana é mesmo nome de malandra.
0: Vamos, vamos fingir que sim. Parabéns, Suzana, sim senhora.
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0: Vizinhos, pobre, ex-namorado, estás na Cidade FM. Bom dia, este é o Acorda. Estamos em modo Missão Bola FM. Há uma bola. Uma bola assinada já por muita gente. Locutores, comediantes, ouvintes. E o objetivo é que essa bola dê a volta ao país até que o Mundial acabe.
1: O homem que nos deu o último euro assinou essa bola.
0: É verdade. Tem a assinatura do próprio Éder. O último e único euro que nós ganhámos.
1: Apesar que já tínhamos ganho alguma vez na vida. Esse foi mesmo o único de sempre, da vida.
0: Sim. Tipo,
1: desde que Portugal existe.
0: Desde que Portugal existe.
1: Estou chocada.
0: Oh, Joana, bom dia.
1: Olha, mas ao menos assistimos. Eu não sabia que estava a assistir a um evento tão histórico.
0: Não. O feriado que quase implantaram, a festa, as pessoas a chorar.
1: Não, foi o Éder, sim, mas foi porque ganhámos um.
0: A ascensão de Éder a um nível.
1: Pois foi, quase. Como é que se diz? Canónico.
0: Sagrado,
1: não é?
0: Sim. Pronto, está lá também. Agora. A bola está a fugir. E com isso eu quero dizer o quê? Quero dizer que queremos agora passar pelo Norte. Já esteve pelo Porto. Já passou uns bons dias em Rio Tinto. A bola adorou Rio Tinto. E de ouvinte em ouvinte foi passando por todo lado. Já esteve num café. Já viu o jogo. Já esteve em reuniões.
1: Já esteve
0: até num baby shower.
1: Já?
0: Já nos enviaram a foto da bola num baby shower.
1: Para mim o sítio favorito onde teve a bola foi na Madrinha das Loiras.
0: Ah.
1: Era Madrinha, não
0: é? Sim, já esteve na Madrinha das Loiras também. Produtor Salvador, tu, pronto, és um homem multifacetado, estás neste momento a gravar uma story, mas eu precisava que espreitasses também onde é que anda a bola neste momento. Consegues fazê-lo?
2: Consigo, sim senhor.
0: Porque a bola tem um tracker.
2: A bola tem um tracker.
1: Não digas, a bola tem um tracker.
0: A bola tem um tracker.
2: Nós temos perto da pateira de Fermentelos, que aparentemente é um lago.
1: Ah,
0: ok. Aonde?
1: Foi nadar?
2: Perto de Águeda.
0: Perto de Águeda.
2: E Aveiro.
0: Ok, ok.
1: Está com vista para o mar.
0: E és tu que nos vai. Para o mar?
1: Para o rio.
0: És tu que nos vais ajudar a levar esta bola a todos os cantos do país. Isso inclui as ilhas também. Pelo menos a missão é essa. Estou a tentar perceber em que mãos é que está a bola agora. Eu acho que é a Filipa que a tem. Portanto, se puderes pegar na bola, se estiveres por Águeda, pela zona, e fores para Norte, contacta-nos 911-911-908, WhatsApp da Cidade FM, para carregares esta bola FM por todo o país. Eu acho que a missão ainda pode ser concluída. Eu tenho esperança, mas...
1: Domingo é o nosso próximo jogo, certo?
0: Não.
1: Quando é que é?
0: É a madrugada de sexta.
1: Pronto, olha, não sei nada.
0: Bem, minha Nossa Senhora, Joana. Mas agora tenho dúvidas. É isso? Temos confirmação da produção? Temos. Muito obrigado.
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0: Ingo Quintero, se não estás, é aqui na tua cidade a FM, boa viagem e uma espetacular segunda-feira. Eu sou Artur Simões, comigo Joana Miranda e este...
1: Foi!
0: Acorda! Joana!
1: Ai meu Deus!
0: Foste uma guerreira?
1: Fui!
0: Sabes que pronto, normalmente o fim de semana serve para descansar para depois arrancar segunda-feira com energia. Porque pela
1: isso.
0: frente tens o resto da semana.
1: Yeah.
0: O que vale é que hoje vais chegar a casa e vais dormir a maior sesta da tua vida, ou não? Não, tens atividades, não é?
1: Tens atividades profissionais.
0: Nossa, também tu e o Pedro, vocês não se ajudam.
1: É
0: bem,
1: verdade.
0: Olha, hoje estamos aqui, estamos com presença.
1: Amanhã com mais energia ainda.
0: E com a ajuda dos nossos ouvintes isto passa mais rápido
1: é
0: também.
1: É mesmo. Posso
0: Muito obrigado.
1: Vamos
0: a correr. Amanhã estamos os três reunidos. A partir das 7 da manhã, como sempre, contamos contigo também. Daqui a pouco, Chico da Tina, em seu grande amor, também Shakira e muito mais. Até lá. Tchau.
1: Adeus.
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Shakira e Burna Boy com esta música nova na playlist da Cidade FM, chama-se Tie Dye, acabou de tocar aqui e estás aqui, olha, tu também não podias estar melhor. Eu estou um bocado nervosa porque neste momento tenho o meu subdiretor a olhar para mim dentro do estúdio, portanto isto não está a ser fácil, mas a partir de agora e até às 4 da tarde sou eu, Beatriz Pinto, que fico por aqui contigo a fazer-te muita companhia. Portanto, eu vou admitir, eu não tive uma manhã fácil, não foi certamente fácil. Eu achava que ia ficar de plantão na Ponte 25 de Abril, porque saí de casa com 1h30 de antecedência e o GPS estava-me a dar nada mais, nada menos do que 2 horas. E eu já estava tipo, vou chegar atrasada e agora? Coisa que isto não me acontece, chegar atrasada. Mas pronto, estou aqui, estou bem de saúde, espero que tenhas tido um ótimo fim de semana. Hoje falo-te sobre muitas coisas, vou-te falar sobre...

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0: Vou tocar na Cidade FM. Boa viagem e boa segunda-feira. Eu sou a Beatriz Pinto, contigo por aqui até às 4 da tarde.
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0: E mais uma vez, hoje estou a falar, melhor, vou começar agora o tema do dia deste programa, que é, quero saber qual é que foi a maior desculpa que tu já deste para sair de um date. 911-911-978, posso dizer a minha, mas se calhar a minha vai ser básica, mas é, se acho que sou uma pessoa básica, é o que é. Basicamente, houve um dia que eu fui a um date com um rapaz, ele e eu conhecemos numa aplicação de encontros, foi o único rapaz que eu conheci numa aplicação de encontros. Portanto, nós fomos, estava tudo muito bem, fomos a um sushi e o empregado perguntou o que é que eu quero ver, e eu respondi-lhe, queria uma água, e ele disse, ah, eu também quero água, mas se calhar então vamos pedir um jarro de água, é possível? E eu fiquei tipo, calma, jarro de água, como assim? Ele vira-se para mim e diz, que é para não pagar. E eu assim, então calma, vamos pedir ao empregado um jarro de água. Bem, complicado, quer dizer, vamos lá ver uma coisa, eu sei que é na poupança que está o ganho, mas quer dizer, por num primeiro date, tu pedires um jarro de água em vez de uma garrafa de água, enfim, eu não acho muito bem, então o que é que eu fiz? Mandei mensagem à minha melhor amiga e disse, amiga, fins urgência. Então ela ligou-me a dizer, a fingir que estava a chorar, e eu até pus em altifalante, não é, para parecer mais credível, ah, ela está mal, vou também ter que ir. Pronto, esta foi a minha desculpa, mas eu também nunca fui uma pessoa de muitos dates, sempre fui uma pessoa de relações bem longas, portanto não sou a melhor pessoa para falar disto. Portanto, 911-911-978, qual é que foi a desculpa mais bizarra, a maior desculpa que já deste para sair de um date? Por aqui continuas com muito boa música agora com Richie Campbell e Plutónio, nesta que também é nova na playlist da Cidade FM, chama-se C'est la vie.
2: Quando uma mulher nega um homem que tem visão e acaba aceitando um homem que tem televisão, acaba assistindo a visão na televisão. Isso, né?
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0: MC Tutti Grill chama-se Tu Job e acabou de tocar na Cidade FM. Boa viagem, estás aqui, não podia estar melhor. E eu, Beatriz Pinto, estou a perguntar: quero saber qual é que foi a maior desculpa que já deste para sair de um date? Recebi muitas mensagens, partilhei também a minha maior desculpa, que na verdade foi muito parecida à do Gonçalo. Eu queria passar o áudio do Gonçalo, mas do Gonçalo, eu não queria dizer a palavra excitou-se, mas ele mandou um áudio de quase um minuto e meio e, portanto, eu achei que era muito tempo. Tive a ouvir muito cautelosamente e, basicamente, o que aconteceu ao Gonçalo foi que ele foi a Madrid e conheceu umas raparigas. Entretanto, voltou para o Porto, que é de onde ele é, e uma das raparigas mandou-lhe uma mensagem a perguntar se podia ter com ele ao Porto. Assim, como que eu não quero a coisa? Ele disse que sim. Entretanto, a rapariga veio do Porto. Ele não sabe porquê, mas estava a se sentir um bocado estranho, que ele estava a ser tudo um bocado awkward no date. E, portanto, ele mandou mensagem a um amigo a dizer para lhe ligar também, com a mesma desculpa que eu já dei num date, a dizer que estava com uma urgência. Entretanto, o amigo ligou e disse que tinha tido um acidente. E, tipo, imagina, Gonçalo, uma coisa é nós dizermos: opa, olha, estou aqui a sentir-me um bocadinho mal disposta, estou a chorar, aconteceu uma coisa, pá, preciso que venhas. Agora, um acidente perigoso ou não? É que imagina, o karma, ele vem, ele aparece. Mas pronto, eu não julgo, porque eu também já fiz exatamente a mesma coisa. E eu acho que, na verdade, esta desculpa é muito dada. Entretanto, também recebi uma mensagem do Carlos, que diz... Do Carlos, mas é mandada pelo João. Mas pronto, o Carlos diz: a maior desculpa que já dei para sair de um date foi dizer que deixei as luzes do carro acesas. E assim, Carlos, anda cá, chega-te a mim, que nós precisamos de falar. Eu quero perceber se nunca mais voltaste. Deste ghost, tu deste ghost, tu disseste assim: ai, ó linda, não sei se deixei... Ó lindo, está tudo bem. Não sei se deixei as luzes do carro acesas, vou verificar. Foste lá e não voltaste mais, por favor, diz-me, eu preciso saber. E tu que estás aí desse lado também podes partilhar comigo qual é que foi a maior desculpa que já deste para sair de um date.
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0: Partilha comigo, quero saber tudo. Sou uma pessoa muito cusca e, portanto, se fores como eu, também fica por aí. Conto tudo já a seguir.
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Bad Bunny chama-se Nueva Yol. Boa viagem, boa segunda-feira. O meu nome é Beatriz Pinto. Estou aqui a perguntar-te através do 911-911-978 qual é que foi a maior desculpa que já deste para sair de um date. Recebi muitas mensagens. Entretanto, há bocadinho, o Carlos disse-me que a maior desculpa que já deu para sair de um date foi dizer que deixou as luzes do carro acesas. E a minha pergunta foi: o que é que fizeste? Abandonaste? Deste ghost? Nunca mais voltaste? Como é que isso aconteceu? E hoje recebo uma mensagem a dizer que não voltou. O Carlos é que o Carlos é tio do João. O João mandou mensagem e foi o Carlos que deu esta desculpa. Ok, ele não voltou porque ela começou com conversas estranhas que lhe fez parecer que o ia assaltar. Ai meu Deus, onde é que o teu tio Carlos encontrou esta senhora? Desculpa lá. Olha, eu também, eu não vou dizer que faria o mesmo, mas eu também abandonava. Entretanto, recebi uma mensagem da Beatriz, olá Beatriz, que diz: a maior desculpa para sair de um date foi: olha, desculpa, tenho de ir embora porque combinei ir buscar as cinzas do meu periquito que foi embalsamado e já estou atrasada. Bem, that's wild, que criatividade. Mas a Beatriz diz: foi um date inteiro a falar de carros. Imagina, também entendo. Rapazes, raparigas que gostem de carros, não vão para dates falar só sobre carros. Tem que haver diversidade, não é? É como falarem sobre, não sei, imagina que eu tenho um interesse enorme em futebol e o meu namorado não tem. O meu namorado ou a pessoa com quem eu estou a conhecer, eu não vou passar o date a falar sobre futebol. Eu vou querer saber como é que tu te estás na vida, como é que está, não é, os teus interesses, a tua cor favorita. Portanto, fica aqui a minha dica: num date é muito importante ouvir, mais do que falar, é muito importante ouvir. Olha que resulta. Ouve, faz perguntas, mostra-te interessado e vais ver que resulta. Se não resultar, ei, não fui eu que dei esta dica, está bem? Entretanto, muito obrigada a todos os que participaram. Vou precisar também da tua ajuda daqui a pouco, na hora do meio-dia. Portanto, fica desse lado. Para já tem Swedish House Mafia e The Weeknd com esta Moth to a Flame.

David Tam se chama Rain Dance, a abrir muito bem a história do meio-dia. Boa viagem, estás na Cidade FM. Eu sou Beatriz Pinto e, na verdade, durante esta hora vou precisar muito da tua participação, porque me lembrei, ontem estava a tomar banho. Eu sou uma pessoa que pensa muito no banho e lembrei-me que podia ter uma rúbrica assim de vez em quando aqui. Não é uma rúbrica, vá, é um pensamento meu, que é: quero que me proves que. Portanto, durante esta hora vou querer que me proves qualquer coisa. O que será? Pois bem, não sei, vais ter que ficar por aí para saber tudo. Para já, vamos à música Benson Boone. Esta chama-se Beautiful Things, mas já sabes, é só se quiseres. Boa viagem!

Relíquia do Desteio foi DJ Gu passar pela tua Cidade FM. Boa viagem e agora vamos ao momento em que eu quero que tu me proves alguma coisa. E porquê que eu quero que tu me proves alguma coisa? Porque eu sou uma pessoa que é teimosa, é o que é. Há pessoas que são assim, há pessoas que não são. Eu sou uma pessoa teimosa e, portanto, eu tenho uma teoria que é ninguém lava as pernas no banho nem as costas. É assim, agora vejo-me dizer, ah, eu lavo. Não lavas. Portanto, eu quero que me proves que lavas. A minha teoria, eu sou uma pessoa muito convicta naquilo que acredito. Portanto, eu acredito que ninguém faça isto. Ah, Beatriz, és porca, não lavas as pernas. Mais ou menos. Eu lavo, pois bem, o gel duche corre para as pernas quando eu tiro, não é? É complicado. É a mesma coisa com as costas, é complicado. Estás-te ali a esfregar tudo, eu acho. Portanto, prova-me o contrário, 911-911-978. E eu sou uma pessoa difícil de provar o contrário. Portanto, envia as tuas respostas, eu partilho tudo contigo já a seguir. Para já, e até lá, segues com música agora com Loner John e Plutónio. E com esta que eu adoro, nunca se ouvir, chama-se 25 de Abril, já sabes, toca aqui na tua rádio. É só se quiseres, boa viagem e boa segunda-feira, força. A semana ainda agora começou.

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0: Carol G chama Ciente e Se Houver Conhecido. Boa viagem, estás na Cidade FM e estás muitíssimo bem. Espero que essa semana esteja a começar da melhor forma e que não melhor forma do que querer que tu me proves que alguém lava as pernas e as costas durante o banho. Eu sei, isto pode ser uma coisa um bocado estranha. Eu prometo que de vez em quando lavo, mas recebi aqui uma mensagem do Carlos, através do 911-911-908, a dizer: eu também não faço, ninguém o faz na realidade. Portanto, Carlos Miguel, assim é que é. Eu percebo, mas aqui o objetivo é tu provares-me que há alguém que o faça. Mas assim, não está a chegar, a culpa não é minha. Temos também aqui mensagem do Filipe de Leiria que diz o seguinte:
1: Olá Beatriz, olá cidade, quero desejar uma boa semana de trabalho a todo o auditório.
0: Querido.
1: A ti um bom programa.
0: Obrigada.
1: De emissão. E façam por ser felizes. Um beijinho, Filipe de Leiria.
0: Façam por ser felizes. Verdade, uma coisa que me deixava feliz era saber se há pessoas que, efetivamente, lavam as pernas e as costas no banho. 911-911-978. Recebi aqui uma mensagem da Ana que diz que a água não substitui o sabão. Olha, certo, mas é assim, se há sabão no meu corpo, na parte de cima, à medida que eu tiro a água, não é? Ela escorre para baixo. Ok, se calhar não esfregue e devia esfregar, não é? As costas transpiram, as pernas também, sobretudo se fizeres exercício ou num dia quente, certo? Entendo. Opa, mas é assim, então arranjei uma forma mais fácil de lavar as costas. Arranjem, e as pernas, porque assim, quer dizer, a não ser que estamos bem sentados, isto por acaso foi um tema que eu já falei aqui na cidade, que eu durante muitos anos tomei banho sentado, às vezes ainda gosto de tomar, e agora vais-me dizer, porque tinhas uma banheira. Não, eu não tinha uma banheira. No Poliban podia ter 1 metro por 1 metro, mas eu sentava-me lá, aí acho que é mais fácil lavar as pernas. Mas as costas é sempre mais complicado. A Catarina diz: eu não só lavo como esfolio as pernas sempre. Pois sim, Catarina, sim, é claro, eu também, não sei o que é que estás a dizer. Entretanto, o Miguel diz: boa tarde, eu de facto lavo as pernas, pés, tudo o que tiver ao alcance. Pernas é mais complicado. Pernas é mais complicado, não. Costas é mais complicado, assim é que é. Pois é, eu preciso que... Agora vais-me dizer assim, umas coisas já dá para limpar as pernas. As costas, certo. Mas não dá jeito, não dá tanto jeito lavar as costas e as pernas como dá jeito lavar as axilas, a barriguinha, pronto, essas coisas. Portanto, eu não sei se alguém me provou que realmente tivemos aqui duas pessoas que me provaram que lavam pelo menos as pernas, mas não sei se foi bem sucedido. Eu diria que... Calma, temos aqui mais uma mensagem, deixa só ler. Olá, boa tarde, a minha mãe tem 81 anos e lava tudo sentada num banco e ainda me chama para lhe lavar as costas. Só não tenho como provar, não tenho fotografias. Vanessa, eu acredito em ti. Recebemos mensagem também da Joana a dizer: boa tarde, eu lavo tudo o que posso lavar. Certo! A Catarina ainda diz: o truque é ter sempre uma esponja ou algo do género. Pois, então se calhar vou ter que apostar numa. Já me estão a convencer, pronto. Se calhar eu sou mesmo a única pessoa estranha. Eu e a Rebeca Caldeira, porque eu também já ouvi um zunzum. Uns zunzuns que ela também não lava as pernas. Portanto, eu espero que isto não faça... Eu espero que tu não olhes para mim de outra forma agora. Na verdade, são só pernas, ok? E eu prometo que a partir de agora lavo. Obrigada a todos que participaram. Durante as próximas horas podes contar com muita música, muita fofoca e muitas novidades.
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Hendrix, chama-se Golden. Boa viagem, boa segunda-feira. 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

Nova na playlist da Cidade FM chama-se Only Love, foi Missy Miles e o Wet Pet Gang quem acabaste de ouvir, esta que na verdade não é a primeira colaboração entre eles, é a quarta. Temos temas conhecidos como Worldwide e No Teu Brain, agora temos esta nova. Estás na Cidade FM e estás muitíssimo bem, bom almoço se for caso disso. Eu sou Beatriz Pinto, a tua companhia até às 4 da tarde. Já sabes que por aqui a boa música não para. Daqui a nada tens o Easy MC para ouvires com Show Me Love, também Pedro Mafama a passar por aqui com o Preço Certo, mas agora fica bem entregue a Olivia Rodrigo com esta que eu adoro, chama Strop That.

Bom, já bacana trazer-te muito boa energia. Deixa de ficar porque a seguir falamos sobre uma coisa que me tira do sério, que é assobiar. Pois é, assobiar é uma coisa que me deixa incomodada. Portanto, se fores esse tipo de pessoa que assobia, ou então que também se incomoda com assobios, fica por aí com tudo. Já a seguir, para já, segues com a música agora com o grande Bad Bunny e com esta David Tirar Umas Fotos.

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1: Boa viagem, boa segunda-feira ao som da Cidade FM. Meu nome é Beatriz Pinto e comprometida agora falo-te de assobios, porque há poucas coisas nesta vida que me irritam tanto como pessoas que assobiam. Eu não sei porquê, não sei se é trauma, o que é, mas sobe uma raiva tão grande à cabeça que eu sou capaz de ficar com o sangue todo na cabeça, sabes? Fico cega. Mas pronto, aconteceu-me hoje de manhã, eu já não amo acordar cedo. Hoje acordei, aliás, porque estou a fazer companhia das 11 às 4 e porque vivo longe. Portanto, tenho que acordar cedo por causa do trânsito. O que é que acontece quando eu ouço a minha mãe a assobiar? A assobiar, eu não sei o que é que lhe deu, porque eu acho que nunca a tinha ouvido a assobiar. E de repente, ao levar com ela a cantar Summer of 69 do Bryan Adams. E o problema dos assobios é, agora podes dizer, ah, é como se estivesse a ouvir uma música. Não, não dá para ignorar, aquilo entra-te pelo tímpano, eles estão lá a entrar-te pelo ouvido adentro. E a cena é que se for um assobio normal, tipo num concerto, ok, não me faz confusão, está tudo bem. Agora, assobiar músicas é acabar comigo. É acabar comigo. E portanto, eu preciso de perceber se sou só eu que não suporta isto. Ou se podemos concordar que cantar a assobiar podia ser uma coisa extinta. Olha, não era? Era bom. Eu não sei se tu percebeste, mas eu agradecia.
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0: E acabou de tocar na Cidade FM. Boa viagem. Agora venho aqui dizer-te que se ainda não tens planos para o teu verão, vais querer ouvir a grande novidade que eu tenho para ti.
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1: E bem, ainda há pouco partilhei contigo uma coisa que me irrita e tira do sério, que é assobiar a quem lhe chama desporto. Eu chamo falta de noção, mas por falar em desporto, estive aqui a pesquisar qual é o desporto mais estranho do mundo. Apareceram muitos, mas este chamou-me a atenção. Chama-se Extreme Ironing. Passo a explicar. Há pessoas que pegam numa tábua de engomar, num ferro, numa camisa e pensam, sabes onde é que isto ficava mesmo bem? No cimo de uma montanha. Sim, ouviste bem, é isto o desporto. Consiste em passar roupa a ferro em sítios completamente ridículos. Há malta que faz isto, por exemplo, pendurada numa falésia, debaixo d'água, no meio da neve. E a pergunta que toda a gente faz, inclusive é eu, como é que ligas o ferro à tomada nestes sítios? Ora bem, para espanto de muitos, na maioria dos casos, o ferro não está ligado, porque o objetivo do Extreme Ironing não é deixar a camisa impecável, é conseguir montar uma tábua de engomar e engomar, não é, num sítio completamente improvável. E o que eu acho mais estranho disto é, não é bem o desporto, foi um momento em que alguém teve esta ideia, provavelmente ao lado de um amigo, e o amigo disse, bora! Agora o quê? Como é que alguém achou que isto era uma boa ideia? Mas pronto, há coisas que nesta vida não vale a pena questionarmos. Esta, provavelmente, é uma delas. Por aqui continuas com muito boa música. Agora com Blue Eyes, Link APST. Nesta Faz Bem, deixa de ficar, que estás muito bem.

Eu adoro esta, chama-se Vícios. Foi Chico da Tina a passar pela tua Cidade FM. Esta música que na verdade já faz parte do seu novo álbum chamado Sou Grande no Amor. Ainda não está oficialmente cá fora, mas já vamos podendo ouvir assim uma música aqui, outra música ali, e também podemos ouvir em todas as plataformas digitais. Estás na Cidade FM e estás muitíssimo bem. O meu nome é Beatriz Pinto, sou eu a tua companhia por aqui até às 4 da tarde e estamos oficialmente na hora das fofocas, das novidades na música. Portanto, é ficar desse lado e por aqui segues com música agora com Alex Warren e com esta Ordinary. Boa semana.

foram os vizinhos a passar pela tua Cidade FM e agora venho aqui dizer-te que se és fã de Anitta, não te distraias porque o maior show de carnaval está a chegar pela primeira vez a Portugal. 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Por aqui, deixa-te ficar, porque a seguir falamos Tracto, assim é que é, novidades no mundo da música Tuga. Portanto, fica por aí. Até lá, tens 15 minutos de música seguida, a arrancar agora mesmo com Olivia Dean e com esta que eu adoro, chama So Easy to Fall in Love.

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1: Estás na Cidade FM e estás muitíssimo bem. O meu nome é Beatriz Pinto, contigo até às 4 da tarde e eu não sei quanto a ti, mas eu amo Hip Hop Tuga e sextas-feiras costumam ser o meu dia preferido porque há sempre muitas novidades no mundo da música e a sexta-feira que passou não foi diferente. Esta novidade que te trago, na verdade, é muito especial porque T-Rex já lançou o seu novo álbum chamado Um Dia Vais Perceber.
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1: Depois do impacto gigante de Cor d'Água, o disco que o colocou no topo como um dos artistas mais ouvidos em Portugal e Angola em 2023 e ainda lhe rendeu o prémio Play de Álbum do Ano, T-Rex volta a carregar e apresenta este segundo álbum que conta com 14 novas faixas. T-Rex mostra aqui porque é que continua a ser uma das vozes mais fortes e marcantes do panorama nacional. Portanto, já sabes, já podes ouvir Um Dia Vais Perceber de T-Rex em todas as plataformas digitais.
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1: E se ainda há pouco trouxe novidades no mundo da música, agora vir-me para a moda. Isto porque Georgina Rodrigues está mesmo a preparar um dos seus maiores passos até agora neste mundo. Georgina vai lançar a sua nova marca chamada Mimoa já amanhã, o que significa que a malta está curiosa. Lá está, a expectativa é alta, mas não sabemos o que é que vem daí. O que sabemos é o que já foi divulgado. Basicamente, estamos a falar de uma linha de roupa com foco em conforto e estilo, ou seja, peças que tanto servem para treinar como para sair. E isto faz-me lembrar um bocadinho a marca de Kim Kardashian, a Skims. O conceito, no fundo, é o mesmo. Nas primeiras imagens que já foram reveladas, aparecem leggings, tops e conjuntos super justos, com um estilo simples, mas muito elegante, muito alinhado com aquilo que já associamos ao dia-a-dia da Georgina. Agora fica a pergunta, será que Mimoa vai ser só mais uma marca ou vai mesmo marcar presença forte no mundo da moda? Aguardaremos. Por aqui, segues com música agora com Tate McRae e com esta Greedy, mas já sabes, é só se quiseres. Boa viagem!

António foi quem acabou de passar na Cidade FM com Interstellar. Boa viagem. Eu sou Beatriz Pinto, contigo até às 4 da tarde. Já sabes que por aqui a boa música não para. Agora com Olivia Dean e com esta que eu adoro, chama-se Man I Need.

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Tatina e Lucas Maia, chama-se Última Dança e acabou de tocar na Cidade FM. Boa viagem e boa segunda-feira. Espero que esteja tudo bem desse lado. E eu sei que é segunda-feira, que seca, mas repara, já acabou quase. Portanto, anima-te, está bem? Estamos juntos até às 4. Até lá tens 15 minutos de música seguida. A arrancar agora mesmo com esta que junta Missy Miles e Wet Bed Gang. E logo a seguir chega Taylor Swift com The Fate of Ophelia. Ainda Travis Scott a passar por aqui com Highest in the Room. E muito, muito mais. É só se quiseres. Boa viagem.

0: Foram os grandes Digital Art e DJ Orbital com montagem câmera lenta a passar pela tua Cidade FM. E agora, é assim, hoje é segunda-feira, eu sei, um dia que ninguém gosta, mas eu acho que é um bom dia para recomeços. Pelo menos é o que dizem. E eu também concordo. 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

Tricks com Golden, e foi com esta que, olha, que acaba mais uma emissão comigo. Eu sou Beatriz Pinto, estou de volta amanhã no mesmo horário. Mas agora vou embora. Vou para casa aproveitar. E sim, já sabes que sou dramática. Hoje no programa falámos sobre muitas coisas. Perguntei-te qual é que foi a maior desculpa que já deste para sair de um date. Falámos sobre banhos. Eu sei que isto pode parecer estranho, mas eu queria que tu me provasses que há pessoas que lavam as costas no banho. Pronto. E assim, não houve assim muita gente a provar-me, mas também eu se calhar vou começar a lavar mais vezes as costas e as pernas também. É uma coisa que eu tenho um bocado de dificuldade. Entretanto, falámos sobre cepios. Trouxe novidades no mundo da música, novidades no gossip, trouxe muitas coisas. Portanto, amanhã, a partir das 11 da manhã, é com isso que podes contar. E está na melhor a dizer, não é? E deixar-te bem entregue a mais uma tarde livre com a Catarina Silva e com o João Miguel Costa. E temos que ouvir agora este refrão, porque a vida é mesmo assim. Obrigada por estar sempre desse lado e por continuares a fazer da Cidade FM a Rádio Jovem número 1 em Portugal. Eu conto contigo porque é assim, eu normalmente faço as noites da Cidade FM das 8 às 10, estou agora a dar aqui uma ajudinha e não é fácil para mim acordar cedo. Ah, entras às 11 da noite, está bem, é cedo para mim, está bem? Começo a trabalhar normalmente às 8, fica bem, beijinhos e até amanhã.

0: Olá, boa viagem e uma ótima segunda-feira. Como é que estamos aí desse lado? Já cá estou eu, Catarina Silva, João Miguel Costa, para mais uma. Diz lá, João.
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0: É isso mesmo, já cá estamos. Como é que foi o teu fim de semana, João?
1: Foi um fim de semana de trabalho.
0: Foi um fim de semana de trabalho?
1: Foi um fim de semana de trabalho.
0: Porque estiveste aqui em baixo.
1: Eu trabalhei quando a seleção jogou, não é? Na Sport TV, até muito tarde.
0: Pois foi, ainda estima o jogo foi à meia-noite e meia.
1: Tarde até.
0: Foi domingo?
1: De tarde até muito tarde. Deu-me aqui um break.
0: Passou o tio Patinhas e lá foste tu trabalhar.
1: E depois, ontem também tive um trabalho. E pronto, basicamente hoje estou aqui a trabalhar.
0: Já viste? A malta
1: vai achar claramente que eu estou milionário, que não é o caso.
0: João, nós não achamos, nós temos a certeza. Quando vemos entrar aqui no estúdio com essas roupas de marca.
1: Porra, sou o maior fast fashion da história.
0: nós vimos o carrão que deixaste à entrada.
1: Não, é um carro normal.
0: Mas... guarda-me esse rolo de notas, tens aí.
1: Desculpa. Era só para perceber se os elásticos estavam a funcionar, não teve nada a ver com as notas. Acaso, e como é que foi o vosso fim de semana, meus? Douradinhos mal temperados.
0: Ora, vamos ouvir o Marquezine.
3: Salve, salve família Cidade FM.
0: Grande.
3: Marquezine na área.
0: Como estás?
3: Saudades, meus lindos.
0: Muitas,
3: então,
0: pá.
3: Então, e esse final de semana tivemos show, tivemos Rock in Rio, tivemos muita, muita música.
0: Tivemos muita.
3: Um grande abraço a todos. Fui!
0: Beijinhos, Marquezine. Ele que às vezes anda desaparecido, mas depois.
1: Meu grande
0: volta.
1: Amigo Marquezine.
0: Como é que se diz? Bom filho,
1: um bom filho à casa torna.
0: Ora, exatamente. Ainda bem que foste tu a dizer. Olha, nem propósito. Música do Mundial.
1: Aí está.
0: Dai, dai. Shakira e Burna Boy.

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1: João. O Mundial está a acontecer e as minhas dúvidas começam a aparecer. Ok, a surgir. Há aqui muitas coisas que eu tenho que questionar, não é?
2: Treino.
1: Portugal.
2: Estou aqui para te ajudar.
1: Jogou e ficou 0-0.
2: Portugal. Mas afinal tu sabes muito mais do que aquilo que nós achávamos.
1: Não, mas não sei contra quem é que jogou.
2: Não sabes mesmo?
1: Não.
2: Não sabes? Ser sincera.
1: Pela minha vida.
2: Não sabes
1: assim,
2: mesmo?
1: Juro, se tivesse que atirar, nem vou atirar, que fica-me mal. Fica-me mal esta desnutrição de.
2: Posso, eu vou estar 4 países e tu dizes um, pode ser?
1: Ok. São 16 e 16 e o meu desejo é que eu consiga acertar. Bora.
2: Japão.
1: Ok.
2: Turquia. Canadá. Colômbia.
1: E Japão não foi, que vai jogar contra o Brasil. Agora mesmo, e depois também não pode ser assim.
2: Não pode dar sempre a jogar,
1: repouso.
2: Né?
1: Toda a gente sabe que o segredo do músculo é o repouso.
2: Exatamente.
1: É? Portanto, tem que haver repouso.
2: Portanto, os japoneses estão fora desta equação.
1: Disseste Turquia?
2: Disse Turquia.
1: Também não foi.
2: Turquia, Canadá e Colômbia.
1: Canadá?
2: Portugal jogou contra... Parabéns, Catarina. Estás mesmo... Tu cada vez sabes mais merdas.
1: Estás a enganar. O João quando dá os parabéns nunca é bom sinal. O João quando dá os parabéns.
2: Perdas tempo. Portugal jogou contra... Colômbia.
1: Ok, pronto. Mas 0-0, eu sei o resultado. Agora, eu não sei bem. Eu não sei bem onde é que isto
2: e,
1: coloca.
2: E portanto, 0-0 significa o quê?
1: Que é um empate e uma perda.
2: Mas
1: também.
2: Mas o que é que não aconteceu?
1: Golos.
2: Nice. Que é, como é que se procede o golo?
1: É bola, baliza, tal. Uma entrada. Exatamente. Até um passo de TikTok é mesmo assim e é golo. É golo. Exatamente. Yeah. Sim.
2: Portanto, então, Portugal empatou.
1: Empatou.
2: E agora?
1: E agora? É a minha questão.
2: E agora vamos jogar contra quem?
1: Então, posso tirar a agenda do público?
2: Vamos jogar contra. Vamos jogar contra Alemanha, okay. Espanha, Itália ou Croácia?
1: Itália.
2: Tempo nem sequer foi ao Mundial. Nem sequer se qualificou para o Mundial a Itália.
1: As rasteiras estão-se a pessoas que conhecem minimamente o que está a falar.
2: Nem sequer se qualificou. Vamos jogar contra a Croácia.
1: Okay,
2: eu digo sempre em último. Acerta e tu.
1: Agora já sei, agora vais trocar a ordem. Yeah. Claro.
2: Pronto, vamos jogar contra a Croácia. Vamos jogar contra a Croácia.
1: Certo.
2: Em que dia jogamos?
1: Em que dia jogamos? Está-me a parecer que é sempre terças, quartas ou sábados.
2: A quinta, pronto.
1: Oh meu Deus! É que não há nenhum padrão no futebol.
2: 3 mais 3.
1: 6.
2: Boa! É importante também dar-te confiança. Alô, à medida que estás fazendo perguntas, dá-te alguma confiança.
1: Ok, estamos aí. Ok. É que estou a acertar.
2: Diz-me 3 jogadores da seleção portuguesa:
1: Ronaldo, Diogo Costa, Vitinha. E vou dizer porquê? Porque este fim de semana comi bolachas que tinham a cara deles. E eu estava a ver se encontrava o Ronaldo enquanto corria o nome de todos.
2: Já sei quais são essas bolachas.
1: Havia lá um trincão. Que eu não faço a mínima ideia porque estava a
2: apreviado. Não, foi quando deste
1: primeiro.
2: Uma trinca, mas muito grande, não foi?
1: Não. O Dias, Rubén Dias, também. Rubén Dias, também.
2: Também há. Rubén
1: também
2: Dias.
1: Conheço assim, também conheço alguns, assim. Não sei
2: mas
1: quem
2: foi
1: Fernandes.
2: De bolachas?
1: Sim, foi das bolachas.
2: É só de bolachas? Bruno Fernandes, Bruno,
1: até que tinha um B. É B Fernandes, um capto na bolacha.
2: Yeah.
1: É que não me ajuda a estudar para este teste. Pronto, é a única coisa que eu sei. E agora, eu também sei que eles estão na equipa, isto há várias equipas, né? E nós estamos na capa. Certo?
2: É grupos, é assim
1: grupo.
2: Que se chama.
1: Ok, fogo!
2: Mas nós estamos, agora já não estamos. Estávamos no grupo K.
1: Ok.
2: Mas o grupo já acabou. A fase de grupo já acabou. Agora está nos 16 avos. O que é que significa 16 avos? De final.
1: 16 avos.
2: 16 avos de final significa o quê?
1: Eu só sei de avos. Eu sei muitos. Eu sei mais de 16 avos.
2: Como? abdominais! Porra, não estava a perceber. Os 16 avos de final significam.
1: Sim.
2: O quê?
1: 16 avos de final.
2: Que há 16 jogos.
1: Ok, certo.
2: Se há 16 jogos, quantas equipas é que há?
1: Imensas. Só 16 jogos.
2: Então, mas joga uma contra a outra.
1: 8.
2: Se joga uma contra a outra.
1: Então, 16.
2: Se
1: então...
2: há 16 jogos para se realizar, é 16 jogos.
1: Se há 16 jogos, faz lá outra vez, Tiago, que eu não vi bem. 5.
2: 32! Eu fiz um 13 e um 2 e tu juntaste! E disseste que eram 5 equipas, velho. Epá, eu não aguento isto.
1: É que não faz sentido nenhum. Eu não sei se é para multiplicar ou para dividir já estou toda trescada.
2: Imagina, eu agora é que estou a sofrer com aqueles pais sofrem de ensinar aos putos para os testes.
1: Matemática, né? Porra. Não. Estão aqui a dizer, Catarina, ela enganou-te. Oh, Marina, em que passo?
2: Estamos nos 16 avos. São 32 avos. Equipas.
1: Ok, certo, certo. Eu estou a aprender.
2: Enganei o quê? Estou a trabalhar com a verdade aqui, meu. Mas estás a gozar quem? Vamos ouvir música, eu já continuo isto.
1: Então, pronto,
2: não falo mais.
1: Obrigada, que eu estou feliz com esta aula, eu preciso de aprender.
2: Ok, é
1: isto.
2: Não acusarem de me enganar. 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

0: Chama-se Posso Até Não Te Dar Flores. Foi o que acabaste de ouvir aqui na tua Tarde Livre.
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0: E continuamos aqui na aula do futebol. É verdade, sim senhor, com João Miguel Costa a ser professor e eu a ser aluna que parece que estive de Erasmus.
2: Estamos nos 16 avos.
0: Exatamente, Carina. Exatamente, ok.
2: Com 32 equipas.
0: Exatamente,
2: vamos
0: portanto só vão passar 16.
2: Na sexta-feira, porque mais ou menos.
0: Ah, sim! A Marina há pouco a dizer que tu me enganaste depois, porque se é na quinta-feira à meia-noite e meia,
2: sim.
0: Segundo o relógio e segundo o calendário, sexta, já é sexta, não é?
2: Já na sexta-feira, muito na fase mais precoce do dia de sexta-feira, mas no início.
0: Certo.
2: Contra a Croácia.
0: Uhum.
2: Já está a Croácia.
0: Ok, boa. E agora, ou seja,
2: se ganha agora, Portugal, para chegar até à final,
0: tem que ganhar.
2: Tem que jogar quantos jogos, Catarina? Estamos nos 16 avos de final.
0: Voltamos com. Já percebi que o meu problema não é apenas o futebol, não é? É a matemática, não é? Seja tudo o que seja curso.
2: Mas é mais matemática relacionada com o futebol. Tu, cá bocado perguntei 3 mais 3, 6, 6.
0: E, diz 6 e bem confiante. Pronto, atenção, atenção. Portanto, nós temos de jogar quantos jogos? É pá, também não podemos jogar todos.
2: Não, todos não. Não, alguns vamos passar. Alguns eu vou dizer, pronto, agora já vou dizer, passo.
0: Diria 4.
2: Estão-te a dizer alguma coisa aí?
0: Juro por tudo. Juro por
2: não?
0: Tudo. Juro por tudo. Não, não, não.
2: Para chegar
0: não.
2: À final.
0: 4.
2: Portanto,
0: para chegar à final, foi o que eu pensei.
2: Oitavos, quartos, meias, acertaste.
0: Boa, yes, oh meu Deus.
2: 4 jogos.
0: Yes.
2: Se ganharmos 4 jogos, estamos na final.
0: Ok, ok, boa. E depois na final, quantas equipas é que vão à final?
2: 6.
0: 6 equipas.
2: Todas no campo ao mesmo tempo.
0: Mentira.
2: Estou a falar 66 jogadores.
0: Não, isso eu sei que isso não existe.
2: É um campo muito grande.
0: Isso não existe.
2: Houve. Era um terreno lá nos Estados Unidos, porque os Estados Unidos é muito grande. Eles vão para o Texas para um terreno. 6 balizas, marcar todos contra todos.
0: Tu és tão mentiroso, ok, mas eu estava. Olha, digo-te uma coisa, eu estava quase a acreditar.
2: São duas,
0: foste confiante, ok. Ah, final mesmo.
2: Final,
0: desculpa,
2: final.
0: Okay. Pensei que era tipo a nossa batalha.
2: Uma
0: aqui.
2: Equipa contra
0: outra. Ah, finais, às vezes, estás a ver? Estava tipo.
2: Uma equipa
0: final.
2: Contra a outra.
0: Ok, certo, pronto. Então pode ser Portugal. Estás confiante?
2: Ou se calhar podávamos tema, porque isso também não é o mais importante.
0: Então, mas
2: se estou confiante ou não.
0: Ok, se perdermos no jogo de quinta-feira, adió, adió, não é? Também já vamos embora.
2: Sim.
0: Para casa. Pronto. Se ganharmos, podemos jogar contra quem?
2: Podemos jogar contra.
0: Não é?
2: Acho que é.
0: Espanha ou Áustria?
2: Espanha.
0: Ou Áustria?
2: Ou Áustria.
0: Claro. Essa sabia.
2: Jogámos contra Espanha ou Áustria, ou seja, em princípio, se ganharmos, jogámos contra a Espanha, porque em princípio a Espanha ganha na Áustria, mas todas as equipas têm o seu voto na matéria, mas eu acredito que ganhará.
0: Muito
2: portanto,
0: bem, olha, gostei de aprender alguma coisa. Sinto-me já minimamente preparada.
2: Sim.
0: Para o Mundial, que já vai a meio, não é? Também. Podíamos ir
2: já está exatamente. Olha, eu arrisco-me a dizer que está mesmo praticamente também.
0: Bem, terceira cena que eu acerto. Não sei se perceberam isto. Isto é sempre a subir. Boa, boa, boa. Já estou preparadíssima. Quando é que é o próximo, então? Próximo Mundial. Que eu para este já não vou ter.
2: Não, o próximo é. O próximo é no, em dezembro.
0: É?
2: Há outro em dezembro.
0: Ok, vocês estão a enganar.
2: É daqui a 4 anos.
0: Pá, a sério. Ai, Chico da Tina que é grande um amor. Eu sou péssima no futebol, mas ao menos tenho João Miguel Costa comigo. Ele que é o rei. Obrigada, João, por tudo o que me ensinas.

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1: Olha, por acaso ainda não tinha dito que é segunda-feira e é um dia muito importante.
2: Um dia.
1: Que pá, às vezes as pessoas andam um bocadinho mais tristonhas porque voltam ao trabalho, não sei o quê, mas o que é que podem ouvir para alegrar? Diz lá, João.
2: É o Rayon.
1: Exatamente. 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
1: Somos nós! João, tinhas dito então que estiveste mais um fim de semana num festival.
2: Estive num festival.
1: Estás a habituar a isto?
2: Eu por acaso, eu fui a um festival e reparei que houve lá um concerto no palco. Duas situações que eu tenho que falar. Primeiro, houve um concerto no palco. No palco, cabia lá, um secundário. De um senhor chamado CeeLo Green. Não sei se as pessoas estão a par.
1: Não estou a par,
2: Para quem não está a par, estamos a falar de um senhor que.
1: Diz-me uma música.
2: É autor, por exemplo,
1: senhor,
2: de bangers como.
1: Diz-me um nome.
2: Eu posso agora colocar aqui para a malta. Eu não tinha. Eu não tinha isto preparado, mas.
1: Então espera aí. Não é dele, não pode. Não é. Este banger não pode ser dele.
2: Ou por exemplo.
1: Oh, é mesmo dele!
2: Não sei se é. Não é se é Forget You.
1: É Forget You. É,
2: não
1: tal e qual.
2: Se é
1: CeeLo
2: assim.
1: Green está aqui, chama-se mesmo Forget You.
2: Mas a original, não sei se não é.
1: Como assim? Como assim original?
2: Não é Forget You.
1: Não forget. É? Não. É F-U-C-K.
2: Exatamente.
1: Mas eu não sei se essa é original.
2: Acho
1: é essa
2: é.
1: Original. Esta é tal. Deixa-me ver o que é que o senhor diz. O que é que o senhor diz aqui? O senhor diz Forget You. Forget You.
2: Oh. Esta é a versão para adormecer as crianças.
1: Forget You! Pronto,
2: esta é a versão que ele fez para se poder passar em plataformas como a nossa.
1: Ok.
2: Exatamente. Mas grande a versão som. Original é outra.
1: É
2: que
1: outra.
2: Diz, vai às favas. É isto que ele diz.
1: E
2: ela que vai às favas também.
1: Ah,
2: é isto que ele diz.
1: Dele. Ok.
2: Que ele, pronto, e ele tem mais uma ou duas.
1: Ok, boa.
2: Mas
1: boa,
2: a certa
1: boa,
2: altura,
1: boa.
2: Eu percebi-me que o CeeLo Green estava tão interessado em animar as pessoas que ele não queria saber. Ele não estava a passar músicas dele.
1: Oh, não.
2: Ele a certa altura estava a passar músicas de outros artistas, a Creep. I'm a Creep.
1: Não
2: I'm
1: acredito.
2: A Sim. Se fosse preciso estar a passar isso.
1: Mas não
2: a
1: disse
2: passar,
1: nada antes do tipo.
2: Nada.
1: Oh.
2: A passar cantar a CDC, cantar Metallica.
1: Não me acredito,
2: por exemplo,
1: nisto. Foi uma feia de artistas.
2: Ele estava a cantar o Pilha Psi. Ele estava tipo, o que é que faz as pessoas estarem felizes? É
1: princesa,
2: isto. Faltou pouco. Ele cantava as dele. A certa altura, metia muitas dele, não é?
1: Okay,
2: a certa altura,
1: certo.
2: Começa a cantar de outros. Ele está tipo, mas está o publicado horário. Eu estou tipo, isto é grande coisa. Isto é grande ideia.
1: Mesmo?
2: Isto é grande ideia.
1: E ninguém pode bem julgar, né? A pessoa não sabe bem se está ou não estipulado.
2: E puxa aqui para outra situação.
1: Ui, então.
2: Que é. Isto no palco secundário, no palco principal, foi lá o 21 Selvagem.
1: Okay. Claro,
2: senhor,
1: 21 Savage.
2: Esse senhor foi lá.
1: Grande, sim, senhor.
2: E antes do concerto dele, ou seja, no warm-up, estava a dar músicas como Backstreet Boys.
1: Opa, não me acredito.
2: Estava a dar Justin Bieber.
1: Epá.
2: Estava a dar Rihanna.
1: Ah.
2: Estava a dar Katy Perry.
1: Ok.
2: E depois veio ele cantar.
1: Atenção que eu hoje acordei
2: ou
1: e
2: seja,
1: vi lá muitas pessoas a dizer que não ficaram satisfeitas com esse concerto.
2: Eu posso mesmo afirmar que é uma vergonha. Aquilo não é nada.
1: Não gostaste?
2: Aquilo, o warm-up dele é 300... Tá, eu, aos 5 minutos de concerto dele, estava tudo tipo... Mano, mete outra vez o Justin Bieber. Pá, mete a baby. É que ninguém canta... Tipo, quando começou essas músicas, estava tipo... The one that got away. The one... E estava toda a gente... The one... Tipo, tudo a curtir meio Katy Perry.
1: Sim, sim.
2: Pá, o gajo vai tipo I want it that way. E tu achas, tell me why. Tudo a curtir. De repente vem o gajo, pá, com todo respeito, mas vem murmurar umas cenas com a mesma vontade que eu tenho de, sei lá, de me levantar às 7 da manhã. Não se percebia bem. Estava ali cabisbaixo. De vez em quando dizia oi, oi, oi, Portuguese girls. Oh yeah, fans from Portugal, what's up? Lá ele outra vez murmurava mais duas ou três.
1: E nada de.
2: Pá, meteu lá uma que ele tem com o Post Malone, que a Rockstar, que eu conhecia, também curti. Pá, nada, eu acredito que hajam ali muitos fãs de 21 Savage. Claro que sim, e essas pessoas certamente terão uma opinião sobre um concerto diferente da minha.
1: Sim.
2: Mas a minha opinião é: a grande diferença que eu vi entre estes dois concertos foi um dos artistas
1: está no
2: estava
1: palco principal.
2: Focado em animar aquela gente que estava à frente do palco. Umas vezes com músicas dele. Talvez não tenha os mesmos recursos que o 21 Savage, ou seja, no sentido de ter que colocar músicas de outras pessoas para que isso acontecesse, mas estava a pingar.
1: Sim, estava a
2: ele,
1: dar tudo.
2: Todos os back vocals dele a pingar, toda
1: sem
2: a gente
1: dúvida.
2: Ali
1: sim,
2: a dar o máximo em cima para aquelas pessoas estarem felizes. E no palco ao lado, pá, no maior palco do festival, para encerrar o festival, está um senhor, pá, com todo respeito, a murmurar coisas. Era o que ele estava a fazer. Ele nem sequer, eu nem sei se é considerado.
1: Se calhar é a nova técnica. A ASMR. Concerto ASMR. Olha, João, deixa-me só dizer-te que a malta aqui no WhatsApp está só super impressionada porque temos muitos ouvintes, como a nossa Inês, que não faziam a menor ideia que havia duas versões. Forget You. João, tu.
2: Eu venho aqui mais para.
1: Tu ensina-nos muito, não é? Ela disse, oh my god, achava que era um efeito Mandela. De tipo, não, só havia uma. Mas achavas que tinhas ouvido outra coisa.
2: Não é efeito da mãe dela, é mesmo do senhor, do CeeLo Green. Pá, que é uma personagem. Eu digo para ir ao Instagram dele. É C-E-C-2-S-Low Green. Pá, hilariante.

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0: Boa viagem e uma ótima segunda-feira. Estás a ouvir a tua Cidade FM. O meu nome é Catarina Silva. Comigo, João Miguel Costa.
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0: E agora temos também o nosso Ruben Mateus, que chega com as notícias.
2: Magazine. E se pudesses escolher aquilo que te aparece no feed do Instagram? No fundo, decidires o que queres ver, dando dicas à rede social. Esta é a ideia e pode tornar-se realidade em breve. O CEO do Instagram anunciou que esta personalização está a ser testada. E no fundo, cabe a cada pessoa dizer ao Instagram o que queres ver, através de uma plataforma semelhante ao ChatGPT. A fase de testes irá continuar nos próximos dias. O que não será um teste é o tempo que vamos viver esta semana. Depois de uns dias com chuva, vento, o calor está de regresso e pode-se dizer que é um regresso em força. Subida de temperatura já hoje, com o dia mais quente, de acordo com a previsão, a ser na quinta-feira. Tens agora todos os detalhes com o meteorologista Bruno Café.
3: A temperatura vai começar a subir já a partir de hoje, subir gradualmente até quinta-feira, portanto quinta-feira deverá ser o dia com as temperaturas mais elevadas. A partir de quarta, quinta-feira, já vamos ter aqui muitos locais, em particular do Alentejo, Vale do Tejo, com temperaturas a rondar os 40 a 43 graus de temperatura máxima, e também a partir de quarta para quinta-feira já com noites tropicais generalizadas a costa do território, portanto com temperaturas mínimas superiores a 20 graus. É uma situação que prolonga, que a tendência é prolongar-se até o início da próxima semana.
2: A previsão diz que o tempo mais quente, com temperaturas mais elevadas, irá durar uma semana. Não a previsão, mas o calendário do Mundial de Futebol diz que há jogos esta segunda-feira. São dois. O primeiro, já daqui a pouco, é às 6, com o Brasil a defrontar o Japão. Falta uma hora. Estes jogos são dos 16avos de final da competição. E logo à noite, às 9:30, a Alemanha defronta o Paraguai. Durante a madrugada, próxima madrugada, frente a frente, vão estar Países Baixos e Marrocos, a partir das 2 da manhã.
0: Muito obrigada, Ruben Mateus. Tu que estás a ir desse lado, é continuar?
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0: Por enquanto, ação de Taylor Swift com esta The Fate of Ophelia, logo depois DJ Telly com o Sweatpad Gang e muito mais. Estás a ouvir a tua Tarde Livre.

0: Estás a ouvir a tua Tarde Livre comigo, a Catarina Silva, e também o João Miguel Costa.
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0: Até às 8 da noite, e eis que João se lembra outra vez de trazer dilemas morais, porque ele está sempre a tentar provar que eu sou uma má pessoa. Não é, João? Admite que é mesmo assim.
2: Isso aí que estás a dizer é mentira. Eu faço metade do trabalho. Eu trago os dilemas. Okay. Quem prova que tu és má pessoa são as tuas respostas.
0: Não.
2: Já disseste aqui várias vezes, através de respostas aos teus dilemas,
0: cuidadinho,
2: não declaradamente, pois é, o que é que tu sentes relativamente, por exemplo, a pessoas mais velhas?
0: Ah, que mentira!
2: Pessoas desfavorecidas.
0: Se me roubarem a net, já, claro.
2: Pois
0: então,
2: é
0: não é?
2: Mesmo que as pessoas precisem da internet para ser o único divertimento, para a forma de. Pronto. Numa fase final já da sua vida, depois de muito trabalho e muito esforço,
0: eu acho que é importante
2: terem algum ócio, mas
0: viver o presente, é ler um livro, sabes?
2: Pois é. Portanto, então lê tu, deixa o senhor estar na net.
0: Então vais trazer dilemas.
2: Sim, vou trazer dilemas. Eu tenho aqui mais dois dilemas para ti, okay, e para o nosso público.
0: Ok, portanto, tu que estás a ver,
2: já,
0: já sabes, podes também participar, 911-911-908, e podes também dizer em que lado da moeda é que estás, ok? Em relação aos dilemas que o João vai trazer. Porque há sempre o lado certo e o lado errado, não é? E vamos ver qual é

0: Costa.
1: E como eu e o João dissemos há pouco, cá estamos nós novamente para te trazer alguns dilemas morais. É isso mesmo, não é? Para vermos também como é que anda aqui a bondade dos nossos ouvintes, não é? A bondade ou a ausência dela? Porque, pronto, às vezes pode acontecer. Então, João, diz-nos qual é que é o primeiro dilema que tu trazes. Estás mesmo com cara de mafarrico.
2: Estou.
1: Estás com cara de mafarrico.
2: Estou com cara de quem tem um dilema que envolve idosos, novamente, que é o... são os dilemas que eu gosto mais.
1: Claro!
2: São os que,
1: claro,
2: efetivamente tocam no coração das pessoas.
1: Sensacionalista, sensacionalista.
2: Um dia serei acusado de tentar eliminar todos os idosos através dos meus dilemas. Não é isso que eu estou a tentar fazer. Eu queria só... pronto, a situação é a seguinte. Há uma catástrofe, há um problema, há um dilúvio, há um o chamado hecatombe. Não sei como é que se diz,
1: certo,
2: mais. Há o... como é que se chama? Apocalipse, pronto.
1: Okay.
2: Há um apocalipse.
1: Ok.
2: Apocalipse zombie.
1: Ah,
2: zombie, aqueles dos jogos e assim.
1: Okay.
2: E tu tens acesso a um bunker.
1: Olha.
2: É dado acesso. Alguém veio ao pé de ti, olha, tenho um bunker, pronto, um corpinho, um T1, para tu ires para lá, um open space,
1: okay,
2: pronto, kitchenette, mas
1: okay,
2: estamos a falar de um bunker.
1: Certo.
2: E dão duas opções. Levas esse velhinho, que é o teu vizinho, contigo, que tem 88 anos. 88.
1: Ok.
2: Mas está, atenção, mas ainda anda.
1: Certo.
2: E faz coisas.
1: Está ótimo, está rijo.
2: Está rijo, está bem ainda.
1: Ok.
2: Não sabemos como é que está por dentro, mas fora
1: certo, aparenta
2: estar bem.
1: Okay.
2: Sim, a pintura e tudo, aquilo está intacto. O que é que acontece? Levas isso, tens acesso a alguns mantimentos e apenas isto.
1: Ok.
2: Tens acesso a um saco com mantimentos, e sim senhor, e levas o senhor contigo.
1: Certo.
2: Se for sozinho.
1: Uhum.
2: Tens acesso a muitos mantimentos, tipo, infinitos mantimentos, a televisão, um ecrã de
1: hello?
2: 60 polegadas com Netflix, TV Cabo, todas essas, acesso a essas coisas todas, TV reality, para ver o Casos Grandes 24 sobre 24, porque o Apocalipse Zombie não chegou à Malveira, portanto, tens acesso a isso.
1: Okay. Aliás, eles estão no seu próprio bunker.
2: Exatamente.
1: Não é?
2: Tens acesso a isso tudo, mas o velhinho fica no seu T1 por cima de ti, onde é um dos primeiros sítios que os zombies irão atacar, segundo informações que eu recebi no meu rádio.
1: Olha,
2: e o que é que tu decidias?
1: Bem, espero que os...
2: numa das... tens acesso a tudo, atenção, o teu bunker passa a ser uma cena incrível se tu fores sozinho, tipo ginásio, tudo.
1: Opa, contigo eu só espero que os zombies saibam também jogar a anilha para estar com o senhor a entreter, porque pá, comigo o senhor já não vai. Esquece. Olha, e não sou a única. 911-911-908, está-te desse lado. Ser honesto contigo mesmo e diz-nos através do nosso WhatsApp o que é que tu farias. Ias sozinho para este bunker ou levavas o teu vizinho mais velho?
2: Pronto,
1: não é?
2: Irias ter que passar lá. Vamos estabelecer aqui meio ano.
1: Certo.
2: Até novamente acabar o apocalipse, porque é o prazo que o apocalipse zombie tem. Eles estão a funcionar mais ou menos. Uns duram 6, outros 8 meses.
1: Sim,
2: mais
1: então...
2: ou menos por aí, portanto era maiorinho disto.
1: Ora.
0: WhatsApp Cidade FM 911-911-978.
1: A minha resposta está aqui.

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0: E João Miguel Costa decidiu apresentar-me um novo dilema, um dilema moral. Podes resumir assim de forma muito sucinta, João, o dilema que me trouxeste.
2: Apocalipse zombie.
0: Certo, ok.
2: Duração do apocalipse mais ou menos entre 6 a 8 meses, okay. Mas 6 meses talvez. Quais são as opções? É-te oferecido um bunker.
0: Certo.
2: Um bunker muito pequeno, um bunker, pronto, é como já tem, um estúdio com kitchenette, uma coisa assim, certo. Arrumadinha, nada especial, arrumadinha.
0: Dá para o gasto, dá para o gasto.
2: Com alguns mantimentos, mantimentos suficientes para tu te manteres vivo, tal como a palavra mantimentos indica. Depois, esta é a opção 1. Certo. E vais com o senhor de 88 anos que salvas, que mora por cima de ti.
0: Ok.
2: A outra opção é deixas o senhor à mercê daquilo que os homens quiserem fazer com ele, jogar a sueca, sobe e desce, claro. Comê-lo, o que eles quiserem fazer com o senhor.
0: Sim, sim.
2: E vais para um bunker, pá, muito melhor, com ginásio, Stay Station. Podes jogar Stay Station
0: que
2: se quiseres, Stay
0: sonho.
2: Station com choques ilimitados.
0: Podes jogar Buzz!
2: Podes.
0: Sozinha.
2: Exatamente.
0: Sozinha.
2: Podes, tens várias coisas. Tens um plasma de 60 polegadas para ver todas as plataformas de streaming, televisão. Como já disse, casos segredos, porque o Apocalipse Zombie não chega
0: claro que
2: ao
0: não,
2: Principado
0: claro que
2: da Malveira.
0: Exato,
2: portanto, eles
0: exato.
2: Estão salvo disso. Podes ver o TV Real, TV 24 horas. O que é que tu escolhias?
0: Então, olha, eu vou começar aqui, já que eu não posso estar. Quer dizer, eu posso dar a minha opinião sincera. Eu disse desde logo, e atenção, eu gosto imenso, imenso de pessoas mais velhas. Eu
2: não,
0: adoro.
2: Ó, Catarina, já tens vindo a provar isso ao longo dos últimos
0: adoro,
2: tempos. Sim,
0: eu adoro, eu adoro.
2: Deixa-lhes é sempre na pior situação.
0: Não, não, não. A questão é.
2: Gostas ligeiramente mais de ti do que de velhinhos, não é? Pois.
0: Opa, serei uma
2: pessoa.
0: Olha, mas agora que tenho que dizer isto em voz alta, até me sinto mesmo a pessoa. Mas...
2: Não, mas podes dizer. Não, a sério, diz a frase, matava o velho. A sério, não tens medo de dizer a frase. Diz a frase, matava o velho para ver televisão. Diz a frase.
0: É que imagina, Inspector Max.
2: Pois.
0: Eu vejo todas as manhãs, pá. Eu não dá.
2: Pois
0: opa,
2: é.
0: eu já disse qual é que
2: escolho. Caso, o Inspector Max não ia precisar de inspecionar, que era, sabes qual? O dos zombies terem morto o velho. Toda a gente sabia quem é que tinha colaborado para isso.
0: Não, não, não, não, não, não. Era uma espécie de, olha, vamos jogar escondidas.
2: Sim, sim.
0: Então, má, mas olha, não sou única. Temos o Gonçalo que vem ajudar. Vá, Gonçalo.
3: Opa, falando do dilema,
0: diz.
3: Antes de mais, dar os parabéns ao João.
0: É verdade, sim.
3: Viveu
0: senhor.
3: Na altura ao Vila Flor, ele ainda estava a começar
2: Vila
3: e agora está a subir, Ainda
2: Correia.
3: Bem, na altura falei com ele uma ou duas palavras e nota-se que merece tudo o sucesso que está
0: merece,
3: a ter.
0: Sim, senhor, é um grande homem.
3: Em relação ao dilema, opa, provavelmente não levava o velho também ia estar cá fora à primeira trinca de um zombie, ia começar a picar e o zombie ia ver que a carne tinha esquentamento, ia deitar fora, ou seja, não ia comer o velhote e ele ia continuar a viver, portanto tranquilo.
0: Eu quero ir para o bunker com o Gonçalo.
2: Então o que ele disse foi bem, gosto muito do João que se lixa o velho, isto que fique claro. Eu ia para o bunker com televisão, porque os zombies iam perceber que a carne do velho é rija e não iam gostar. Iam dizer, olha, desculpa, eu pedi mal passado.
0: Tu vê lá, desculpa, não, coitado, o velhote já sem uma perna, não é? Coitado, já lá foi uma, não é?
2: Sim, mas opa, eles perceberam, não está bom.
0: Ai, olha,
2: isto não está bom.
0: E temos mais como nós. O Pedro Bentes diz: o velhinho já passou por muito, já viveu o que tinha a viver. Agora deixem-me curtir a minha PlayStation e jogar o GTA que ainda está para vir. Adiante mais.
2: São 6 meses.
0: O velhinho
2: são 6 meses, são carniceiros.
0: Ele diz: adiante mais, o velhinho não quer ir para o bunker, não consegue avistar as obras e as cenas de velhinhos.
2: Bem. Agora está-se a arranjar desculpas. Pô, o velhinho estava, não, prefiro falecer.
0: Olha,
2: a sério, se não posso ver obras, deixem-me
0: não,
2: ir.
0: Atenção, a Fátima diz: olá, cidade, epá, eu levava o velhinho, não podia deixar à mercê dos zombies. A Catarina não tem compaixão. Desculpa, por que eu estou a pódio por isso? Que estupidez. A Catarina não tem compaixão por velhinhos. Beijinhos, gosto muito desta dupla, fazem-me sempre sorrir. Este é aquele chamado.
2: A Catarina não tem compaixão por velhinhos e pelo resto das pessoas. Não é por acaso que ela tem o bife com a senhora da comercial.
0: Mentira.
2: Não é por acaso que ela tem esse stress.
0: É que o João inventa boatos. Eu adoro velhinhos. Eu tenho que trazer uma t-shirt de dizer I love Keep Calm and I love velhinhos. Tiago Cardoso diz: desculpa, sim, Cardoso. Os mais velhos andaram na tropa, têm instinto de sobrevivência, podem ensinar coisas importantes. Por isso, que venha ao velhote comigo! Mais nada, sim senhor, mais um.
2: Ainda há gente boa.
0: Bom samaritano, e não são os únicos daqui a pouco. Vamos continuar a partilhar mais respostas em relação a este dilema e depois o João traz outros. Portanto,
2: sim,
0: se ainda quiseres partilhar a tua opinião, ainda podes fazê-lo 911-911-908 e viva aos velhinhos. Eu amo velhinhos.
2: Viva!
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0: Tu estás a ouvir a tua tarde livre e vamos a meio de dilemas morais.
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0: E vamos agora fechar o primeiro dilema. Obrigada a todos os que estiveram aqui a participar e vamos ouvir mais algumas respostas. Para quem não sabe que dilema é que nós estamos agora a abordar, é basicamente, imagina, há um apocalipse, não é? Muitos zombies por aí. Tu tens acesso a um bunker, mas duas opções. Ou vais para o bunker sozinho e tens tudo e mais alguma coisa nesse bunker, mantimentos, entretenimento, o bunker é inacreditável, é maravilhoso. Ou então levas o teu senhor,
2: salvas.
0: O teu vizinho. Ok, salvas.
2: A opção é salvar um velhinho salvas ou entregá-lo aos zombies. Isto é a opção.
0: Está bem, pronto, ou isto, sabendo que não tens tantos mantimentos nem entretenimento. Se bem que o senhor também pode ser um grande entretenimento. Atenção, sabemos, pelo menos eu adoro falar com pessoas mais velhas, têm sempre histórias muito mais fixas para contar, não é? Apesar do João achar que não. Temos também aqui a mensagem do Nelson que diz: boas, eu deixava o senhor vir comigo. E temos também aqui a mensagem da nossa querida Ruth Matos. Vamos ouvi-la.
3: Olá, pessoal.
0: Olá, opa, Ruth.
3: O pior é se te aparecia um daqueles: não, eu nasci aqui, vou morrer aqui. Isso é que era o pior. O que é que tu ias fazer? Beijinhos.
0: Olha, atenção, podia ser destes, não, tipo do apartamento, não queres sair dali.
2: Aí vias televisão à bruta, sem peso na consciência, percebes? Mas, e olha, pronto, o senhor é que escolheu, eu tentei levá-lo. Eu não sei até que ponto não te safavas e continuavas a ter um lugar... no espaço bonito do senhor, como é que se chama? Céu.
0: Claro, olha, o Rafael também vai para lá, o pai, ele leva o senhor, pelo menos tinha companhia. E temos alguém ainda mais indignada com algumas respostas que têm chegado aqui, a nossa Liliana.
4: Desculpem, pessoal,
0: Liliana,
4: mas eu estou a ficar seriamente preocupada.
0: Então,
4: trocarem velhos por PlayStation.
0: É. Não
4: a
0: se
4: sério,
0: faz.
4: Quando
0: não.
4: É que nós estamos a chegar nesta sociedade?
0: Não se faz.
2: Ainda por cima, agora sei. Que saiu no GTA,
4: que
2: era lindo
4: ela
2: dizer.
4: Deixar o velhinho com nos zombies.
0: Mas atenção, vocês, malta, vocês ouviram este pequeno excerto do áudio, não? A Liliana riu-se um bocadinho. Oi,
4: Deixar o velhinho com nos zombies.
2: Cedeu.
0: Nem em filmes, ó Liliana, é nos filmes. Não,
2: o que mais, acontece isto é nos filmes, até porque, Liliana, deixa-me dar-te esta informação, não há ainda não há registros de zombies aparecerem sem serem filmes. Fica aqui claro esta nota.
0: Olha, Tiago Cardoso diz: estou a ver que são todas boas pessoas, mas o inferno está cheio. E não é só de boas.
2: Está cheio de gente a jogar PlayStation.
0: Olha, depende do vizinho. O de cima ficava à sorte dele. O do lado ainda podia vir. Temos aqui o Parra.
2: Temos aqui alguém a querer enviar mensagens para os seus vizinhos. Não é assim que se faz, ó Parra. Normalmente escreves um papel na entrada do prédio. Não é na Cidade FM que fazes isso, pá.
0: E temos aqui o ápice da maldade, que vem do nosso Pedro Barreto, que diz: comer o velhinho em falta de mantimentos alimentares é uma opção. Vê, isso não é pior do que não querer levar? É que eu...
2: Já estou arrependido deste dilema. Isto acaba a comer velhos,
0: não,
2: mas
0: é?
2: O que é que se está a passar com este senhor?
0: Olha, mas atenção, o Pedro Teixeira diz: eu salvava o velhinho, claro. Ele tem espingardas e tudo. É impressionante, vocês também só querem...
2: Podias levar um baralho de cartas e um dominó. Não sei se isto aqui muda as vossas opiniões.
0: Olha, o Parra disse: atenção, eu digo na cara, já foram dados 4 avisos. Temos aqui alguém que quer mesmo mandar o vizinho para um bunker sem um apocalipse. Portanto, obrigado a todos que estiveram a participar neste primeiro dilema. Daqui a pouco vamos ao último dilema de hoje. Ainda se podem redimir todas as pessoas que acham que estiveram mal neste dilema. Eu acho que estive bastante bem. Acho que é justo.
2: Dentro, olha, uma coisa, foste coerente. Estiveste dentro daquilo do que costumas estar.
0: Que é mal.
2: Exato. Matar velhinhos.

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1: São neste momento 6 da tarde, obrigada por estares ligado aí desse lado.
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1: E atenção que já daqui a pouco vem o segundo dilema moral. Obrigada a todos que estão aqui no nosso WhatsApp, 911-911-978. Já sabes, o João apresenta um dilema e eu não estou sozinha nisto, também podes partilhar a tua resposta, as tuas opiniões. É já daqui a pouco e é só se quiseres.

0: tem visão e acaba aceitando o homem que tem televisão. Acaba assistindo a visão na televisão. Isso, né?
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0: Acabaste de ouvir música nova do Richie Campbell. 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
0: E para me redimir, João, apresenta-me, por favor, um último dilema moral de hoje, ok? E vamos só a mais um e a ver se eu agora me posso redimir um pouco. Mas sabes que eu só trabalho com a verdade, portanto...
2: Este dilema não é para tu te sentires... muito, muito mal, é mais para perceber quão de garganeira tu tens dentro de ti. Não sei se sabes o que é que é garganeira.
0: É basófia.
2: É gananciosa.
0: Ok.
2: É isto. O ponto é o seguinte: vais casar.
0: Ok.
2: Isso é o que estou a dizer, não sei se. Pronto. Vais casar. Há uma pessoa que pertence ao teu grupo de amigos.
0: Uhum.
2: Não há uma pessoa que tenhas que, no caso de tu não convidares, vai ser um escândalo, tipo, as pessoas vão dizer, okay, nunca convidaste. Não, é uma pessoa que é convidável.
0: Sim, sim.
2: Mas também, se não convidares, a pessoa não vai ficar a odiar-te. Pronto. Mas alguém que está ali presente num híbrido, neste híbrido.
0: Ok.
2: O que é que acontece? Essa pessoa, no espaço dos últimos 3, 4 anos, foi a casamentos de pessoas que tu conheces. E portou-se mal. Porrada.
0: Ui.
2: É uma pessoa conflituosa. Deu quase sempre pancada.
0: Ei,
2: é uma pessoa que bebe muito, fica muito bêbado. Tipo, às vezes na tadi já está bêbado.
0: Sim,
2: a beber aqueles. Ainda andam os senhores de tabuleiro e ele já está bêbado.
0: A chamada sem noção.
2: Pronto. Uma pessoa completamente sem noção. No entanto, também as mesmas pessoas que te confidenciaram isto, ele fica muito bêbado, muito bêbado, pá. Depois começa a porrada, andou lá a porrada com o meu tio.
0: Estava a parecer um grande plano.
2: Outra diz, andou a plana com a minha tia, andou a porrada com a minha tia.
0: Ok.
2: Só que disseram, pá, só que o gajo dá tipo 5 mil paus de prenda.
0: Quê? Dá 5 mil paus e um grande espetáculo. É um grande arraio, ou não?
2: dá 5 mil paus de prenda, mas estraga sempre os casamentos. Tipo, por exemplo, todos esses casamentos, tipo, da uma da manhã para a frente, difícil de continuar. Tipo, o gajo tinha andado à porrada, estava toda a gente já com um ambiente de perda. Então eu sinto sempre que se é em inglês, opa, pelo menos as crianças ainda não percebem. Portanto,
0: ok, temos aqui um dilema mais.
2: Tens de saber se tu convidas ou se não convidas. Isto é mais um dilema de pessoas escolherem entre bom ambiente ou uma boa parte do seu casamento pago por aquela pessoa.
0: Atenção, é de reforçar que esta
2: pessoa.
0: Não, eu sou
2: muito rica, tipo, é uma pessoa milionária.
0: 5 mil euros, ok? 5 mil euros.
2: É a prenda dele.
0: Aí, olha, este dilema é complicado. Não vou dar a minha resposta já. Acho que tenho mesmo que pensar. Tenho que pensar.
2: Estou à espera também das respostas dos nossos ouvintes.
0: Ok, 911-911-908. Diz-nos através do nosso WhatsApp se convidavas ou não esta pessoa. Sabendo malta, ok, estrago. Pronto, vou-te ponderar se estraga mesmo o casamento ou se nem é um espetáculo, porque se nos embriagarmos todos à mesma hora, já ninguém vai saber bem. Ai, diz-nos o que é que fazias.

0: Acabaste de ouvir os BTS com Permission to Dance, a tocar aqui na tua Tarde Livre.
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0: E vamos às respostas deste último dilema de hoje. O João, podes só voltar aqui a falar um pouquinho do dilema, assim, de forma muito resumida e sucinta, por favor, para os nossos ouvintes.
2: Vocês vão casar. Desculpem estar a ser eu a dar-vos a informação. Vocês vão casar.
0: Sim.
2: Há uma pessoa que está na possível lista de convidados. Não é uma pessoa obrigatória de convidar, ou seja, não é tipo um irmão, o vosso melhor amigo,
0: sim,
2: não é
0: sim,
2: isso?
0: Sim, exato.
2: Uma pessoa que está na lista, mas que também sair da lista não causa, tipo, não há um transtorno.
0: Os teus pais não se vão chatear, a dizer, não convidaste, não sei quem.
2: Não há problema, não
0: exato,
2: vai acontecer.
0: Exato.
2: Mesmo essa pessoa, a própria pessoa não se vai chatear
0: exatamente
2: muito convosco, estão a perceber?
0: Uhum.
2: E imaginem, é uma pessoa que vai aos casamentos e a indicação que há dos últimos casamentos onde ela foi é que ela é um bocado problemática, porrada, a partir de uma certa altura, mau ambiente no casamento, chateia-se com as pessoas,
0: bebe muito, bebe
2: pronto,
0: muito,
2: bebe demasiado
0: pois,
2: e fica assim. Só que há outra informação que é: ele é mesmo muito rico e dá sempre 5 mil euros de prenda.
0: 5 mil euros?
2: 5 mil. Para quem não está a par de quanto é que é, são 1000 contos na moeda antiga. Não, são 1200 contos na moeda antiga.
0: Muito obrigada, João, por essa informação.
2: São 1250 contos na moeda antiga.
0: Muito obrigada. Que seria de nós sem essa conversa?
2: São 1000 contos.
0: Que seria de nós?
2: São 1000 contos na moeda antiga.
0: Tu nunca te enganaste nos contos, João?
2: Desculpa.
0: Nunca te enganaste? Temos a nossa.
2: Mas este dilema estava a deixar.
0: Martinha, Simplício, diz-nos o que é que farias.
3: Epá, meninos,
0: então.
3: Consegue fazer com que o meu casamento acabe para eu ir embora mais cedo de lua de mel? Ainda me dá 5 mil euros? Mandem-me lá o número da pessoa, faz favor.
2: Eu sabia que havia a possibilidade desta abordagem. Eu sabia que havia a possibilidade desta abordagem, que talvez a melhor até.
0: Sem dúvida alguma. Olha, temos a Bruna que diz: boa tarde, convidas e metes aquela pastelinha para dormir na bebida.
2: Ok, não podes. Nos meus dilemas não há drogas.
0: Mas atenção, João, temos pessoas que tu procuras. Como o Ricardo. O Ricardo, um homem bom. Ele que vem... Pronto, tem um bom íntimo. Ele que diz: boa tarde, não há dinheiro nenhum que compra paz. E ainda mais num dia desses. Amor sempre primeiro que o dinheiro. Pronto, Ricardo.
2: Desculpa, não sei o que é que me deu. Também não estava à espera de tanto, não é? Estava...
0: Olha, o Rui Lopes diz: por 5 mil euros eu convidava um estranho sabendo que teria-se desfecho. Quanto mais um amigo. É que imagina, foi
2: é muito bem sacada.
0: Pá, foi o que eu disse há pouco: o quê? 5 mil euros e ainda te oferece um espetáculo. Porque repara, eu ficava triste se por acaso a pancadaria começasse a ir para a mesa.
2: Mas aquele é um dia que vai ficar na tua memória e na memória para sempre de todas as pessoas que foram ao teu casamento.
0: Tá,
2: tipo, olha, fui ao casamento da Catarina há uns anos, meu, bué da fixe, mas depois houve lá porrada, o gajo chateou-se.
0: Okay.
2: O casamento fica marcado da forma negativa, não é?
0: Mas,
2: e os 5 mil euros vão-se à vida.
0: Mas também
2: daqui a 10 anos, não há 5 mil euros, mas há memórias.
0: Mas também. Olha, isso foi super
2: profundo.
0: Profundo, sério, isso que eu queria. Estou sem emoções nestes dilemas, nem consigo dizer essas simples palavras.
2: Tu é, venha o dinheiro para cá e te siga a matar velhos. É isso. O resumo que se faz dos dilemas de hoje contigo é isto: venha aos 5 mil euros e até vou usar os 5 mil euros para alguém assinar um balhote que eu não gosto.
0: Nada disso, nada disso. Mas imagina, podia dar fotos fixes. E o vídeo também vai ficar wild, não é? Assim, meio Project X effect,
2: é verdade,
0: sabes?
2: É verdade.
0: Eu acho. Não convidava, o que seria? Se alguém fizer espetáculo no meu casamento, serei euzinha, diz aqui a nossa Inês Ferreira.
2: Pessoas que dizem euzinha.
0: Por 5 né? mil não valia a pena. Se é rico, tinha de dar mais.
2: Ela! Estamos mesmo bem na vida, ou não?
0: Eu adorei. Olha, atenção. Temos o Manuel Gonçalves que diz... Um murro na cara de um convidado por 5 mil euros, siga!
2: Até ele dava!
0: Até ele dava, pá, de graça, de graça! Por 5 mil euros era convidado, acho que compensava os estragos, mas a minha esposa não ia deixar, de certeza. Diz aqui o nosso Rafael
2: alguém que
0: Mota.
2: Tem noção
0: não
2: de,
0: é?
2: Alguém que tem noção dos seus poderes em casa.
0: Mas,
2: isto é algo muito bonito.
0: Olha,
2: as pessoas perceberem o que é que lhes compete.
0: Também temos aqui o Carlos Miguel. Oh, Carlos!
4: Boa cidade!
0: Oi!
4: Pá!
0: Então,
4: esse dilema é um bocado complicado, mas
0: pois.
4: Também a resposta também para mim é um bocado fácil.
0: Então.
4: Que é o quê? Pá, então. Além de ser o meu dia, vai ser o dia da minha mulher.
0: Ah.
4: Pá, e pode vir todo o dinheiro do mundo que nada vai estragar o dia dela, muito menos o meu, e de toda a gente está à volta, por isso... Não, não o convidava, ele ficava com os 5 mil euros, embebedava sozinho aí num barzinho. Pá, e eu ia ter aí o meu casamento que eu acho que um dia vou merecer, e eu e a minha mulher também.
0: Opa,
4: Carlos, um abraço e bom trabalho.
2: Carlos Miguel, deixa-me só dizer que isto não foi em vão. Eu sei que disseste isto com intuito, está aqui o nosso sonoplasta, João, depois retiras este áudio para enviarmos para a mulher do Carlos, está bem?
0: Que assim,
2: porque isto realmente, toda a gente percebeu o que é que o Carlos Miguel veio aqui fazer.
0: E é um homem que merece uma salva de palmas. Grande Carlos Miguel, é mesmo assim que se procede com a tua mulher. Muito obrigada, a tua futura mulher. Agora pede-lhe em casamento, está bem?
2: Agora depois, no próximo áudio, enviai a dizer que asneira é que fizeste.
0: Obrigada a todos que estiveram a participar connosco nos dilemas. Ficamos contigo até às 20h.
2: Let's go.
0: Boa viagem!

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0: Yeah. Acabaste de ouvir música nova do Chico da Tina, chama-se Vícios, a tocar aqui na tua Tarde Livre.
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0: E é já daqui a pouco, ficas com Nilo e MC Paiva, também Dave Thames com Rain Dance. Por enquanto, é Olivia Dean com esta Man I Need, a tocar, já sabes, é essa se quiseres.

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1: Acabaste de ouvir Rain Dance, a tocar aqui na tua Tarde Livre.
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1: E boa segunda-feira. Como é que estamos aí desse lado?
3: Good second fera.
1: Uhul!
3: Everyone.
1: Second fera. Gostei muito disto. Entendem isto lá?
3: Eu queria só deixar aqui uma... É um disclaimer,
1: comunicado.
3: Um comunicado, como lhe quiserem chamar,
1: certo.
3: Para pessoas com quem eu confesso problemas. Pessoas a quem eu explico problemas que tenho.
1: Uhum.
3: Eu estava a conversar lá fora com o nosso produtor, Tiago,
1: sim,
3: antes do programa, e chegámos aqui um bocado a esta conclusão, e eu apercebi-me de uma coisa que me irrita muito. Na conversa com ele fui-me apercebendo disto, que é... Meu amigo, se eu tenho um problema... E eu vou ter contigo, ou tu estás na minha presença durante esse problema, e eu estou a tentar resolver esse problema, compete tentar ajudar-me a resolver esse problema. Ou seja, todas as palavras, todos os gestos, todas as atitudes, o teu respirar tem que contribuir,
1: okay,
3: para ajudar no meu problema.
1: Okay.
3: Se tu vais dizer alguma coisa, fazer alguma coisa, pensar alguma coisa que não é para me ajudar, cala-te. Não fales. Eu odeio quando estou num problema e digo, pronto, pá, tenho que resolver isto, pá, não, como é que eu agora estou lixado para resolver isto? Ah, pois, se calhar já devias ter resolvido durante o fim de semana. Eu sei! Eu sei! O que é que isso contribui para mim agora?
1: Exato.
3: Nada! Cala-te! O que tu me disseste,
1: concordes,
3: o que tu me acabaste de dizer é o mesmo que estás a trautear ou a tirar para o gato. Ajudou, a mesma coisa.
1: Concordo,
3: ajudou,
1: concordo.
3: Exatamente a mesma coisa. Até te vou dizer mais. Podias estar 2 minutos só a fazer sons de portas a ranger. Durante 2 minutos ajudava o mesmo com o que tu disseste. Isso não ajuda, maluco.
1: É verdade, sim, sim.
3: Agora,
1: sim,
3: imagina, era exatamente a mesma coisa.
1: Uh-huh.
3: Pensa nisto. É exatamente a mesma coisa que íamos ao médico.
1: Ok.
3: Chega lá. E, doutor, tenho que ver aqui porque eu não estou mal, pá, estou a respirar mal, estou sempre a tossir. E depois, seguinte, é uma pneumonia. Então, seu doutor, devia ser agasalhado. Tchau.
1: Era tão bom,
3: passas,
1: era tão bom.
3: Era isto. Se eu devia ser agasalhado durante o fim de semana.
1: Por acaso, eu também percebo. Eu odeio esse tipo de pessoas.
3: Epá.
1: São mesmo irritantes. Sim, sim, sim, sim, sim.
3: Não estás a ajudar. Não estás a ajudar.
1: Estás-me a irritar mais. É isso, e dizerem-me também as típicas frases, que é uma coisa que me irrita muito, que é: às vezes eu não estou à procura da solução, pá, também. Eu às vezes quero só o mesmo problema. Ou seja, não me venhas com os teus mantras de que vai ficar tudo bem,
3: ah, é?
1: De que eu sou já para fazer por coisas piores. Que às vezes gosto mesmo só de ficar focada no problema. Às vezes quero mesmo só desabafar. Às vezes quero só mesmo dizer que a minha vida está uma lástima. Não venhas para aqui com as tuas cenas do ah, mas faz isto, faz isto.
3: Estou a pensar se eu sou assim. Eu acho que não. Eu gostava mesmo de resolver. Agora, eu tenho esta premissa, yeah, na minha vida, que é nada é verdadeiramente importante. Não há nada com um nível de importância assustador.
1: Verdade.
3: Ou melhor, quando eu digo nada, estou a excluir 3 ou 4 coisas que realmente são importantes na vida.
1: Sim, o resto,
3: tudo é tudo dá para resolver.
1: Que bonito.
3: Tipo, com mais ou maior ou menor dificuldade. Mas é se me ajudares. Sabes o que é que não resolve? Ontem. O que aconteceu ontem? Não resolve hoje.
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0: Olá, boa viagem, uma ótima segunda-feira. Como é que estamos aí desse lado?
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0: Nós estamos muito bem aqui, quase 7 da tarde, quase na altura de... O João está à luta com o microfone e o João ganhou!
2: I fight with my headphones and my microphone.
0: Calma, 21 Savage.
3: Que eu vim de um selvagem,
0: Alexandre. Muito bom mesmo. Estamos quase a ir às notícias, mas agora temos também aqui um áudio muito importante de uma ouvinte, João, que está muitas vezes connosco, que é a nossa Sónia, que aparece sempre por volta desta hora, não é? E nós gostamos muito de ouvir. Sónia, como é que estás?
4: Olá, meus amores.
0: Olá, Sónia.
4: É Sónia Santos.
0: Grande Sónia.
4: Do Porto. Mais neste momento de Leixões.
0: Ai, que bom.
4: Ó, João, eu tenho que tirar o chapéu porque o que tu disseste agora foi fantástico.
0: Foi mesmo.
4: Parabéns.
0: Mesmo.
4: É exatamente isso. Tirando duas ou três coisas na nossa vida, o ontem já passou, o importante é hoje, por isso é que se chama presente.
0: Ora.
4: É um presente que nós temos.
0: Isto é boa esta
4: temos
0: música.
4: Saúde. Muito bem, João, gostei muito das tuas palavras. E um beijinho para ti e, claro, para todos vocês. Um beijinho, bom trabalho.
0: Grande Sónia!
4: Corpos, pá!
0: Opa! Isso, a Sónia não foi boa esta música? Olha lá! Não dá bem vontade! Malta, tipo, olhem para o lado e sorriam para a pessoa que está ao vosso lado e mandem-lhe um beijinho. Vá lá! E façam tipo o coração com as mãos. Mas tipo, não larguem muito o volante. Vá lá, façam.
3: Corações!
0: Ou então gritem, tipo, para a pessoa ao lado e diz assim: tu és incrível.
3: Apitem, apitem, apitem todos! 3, 2, 1!
0: Ai, mas era bem bonito, por acaso. Olha, já agora se apitaste, já sabes. Nós não fazemos uma destas há imenso tempo,
3: sim,
0: ou não?
3: Olha, isto olha. Foi o apito da Sónia.
0: E o nosso Tiago nunca viu. O Tiago, nosso
3: apito,
0: está assim.
3: Nós já metemos gente a apitar no trânsito.
0: Mas,
3: pois é. Mas malta, já metemos caministas.
0: Ah, pois. Olha, temos que fazer isso amanhã. Que é para só aqui,
3: amanhã,
0: só para
3: amanhã
0: mostrar
3: voltamos
0: aqui,
3: com,
0: com os apitantes.
3: Com os apitantes.
0: Nós nunca, nós ainda não encontramos
3: e fazemos padrões, fazemos tipo. beats.
0: Isso foi um pisca, nunca tinha sido.
3: Amanhã vamos trautear uma música em pitarelas.
0: E agora está na altura de irmos às notícias com o Ruben Mateus.
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5: Começamos do outro lado do mundo, este magazine, começamos na Austrália. E porquê? Porque a proibição de uso das redes sociais para menores de 16 anos tem novas regras. Ou melhor, novas multas para as redes sociais. O valor a pagar é agora o dobro, cerca de 68 milhões de euros para as plataformas que não respeitem as regras. Estima-se que, apesar da proibição, que entrou em vigor em dezembro do ano passado, 80% dos jovens na Austrália continuam nas redes sociais, com as redes a não garantirem assim a verificação da idade. E por falar em redes sociais, por cá, quase 25% da população sente-se mal com o que vê. E porquê? Porque se sente mal com o estilo de vida que leva. A culpa é das comparações que se faz ao se ver o conteúdo das redes sociais. Esta é a principal conclusão de um estudo conhecido esta segunda-feira e tens todos os detalhes no site da tua Cidade FM na área de notícias. Amanhã, terça-feira, é o Dia Mundial das Redes Sociais, é o dia que se assinala, e este estudo diz também que são os mais jovens os mais afetados por esta comparação que as redes sociais trazem. As hipóteses de Portugal vencer o Mundial caíram, sim, de acordo com o supercomputador Opta, e isto depois do empate no fim de semana frente à Colômbia. O supercomputador diz que as hipóteses de Portugal vencer a prova são de 4%. Durante a fase de grupos, essas hipóteses andavam nos 6%. Nos 16avos de final, Portugal vai jogar contra a Croácia, é já de quinta para sexta à meia-noite, e depois o adversário dos 8avos de final irá sair desse jogo entre Áustria e Espanha, mas Portugal terá de vencer para chegar naturalmente aos 8avos de final. Na lista de favoritos, a seleção com maior probabilidade de vencer o Mundial, de acordo com o supercomputador Opta, é a França.
0: Muito obrigada mesmo, Ruben Mateus. Tu gostas de ir desse lado? É continuar?
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0: Agora o som da fantástica Taylor Swift com The Fate of Ophelia. Logo depois tens Missy Miles com música nova. É continuar desse lado, já sabes. É só se quiseres. Boa viagem.

0: E eu sei, João, que dissemos que só amanhã é que íamos pedir aos nossos ouvintes para apitar, mas eis que os nossos ouvintes ouvem a palavra apitem! E o que é que eles fazem? Apitam, exatamente, e já temos aqui mensagens.
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2: Parra, que estar a lidar com malucos, pá, olha, isto não é fácil.
0: Ainda bem que não fazemos emissão até à meia-noite, não é? A partir dessa hora já era um bocado ilegal, não é? Assim que a noite cai, sabemos que não se pode apitar, é terminantemente proibido. Mas temos aqui, claro, a nossa Sónia, que apitou. João, e tu não viste a melhor parte, que ela enviou o vídeo também e ela está a apitar e o carro da frente apitou e o carro do lado apitou, porque achavam que ela estava só
2: a cumprimentar, não é?
0: Mas não, não. Eu gosto é de ouvir as nossas vozes por trás, ao mesmo tempo ainda traz, não é? São mais dados para o senhor agente.
3: Malta, eu fiz isso e o pessoal à volta fez isso, mas não se conseguem ouvir o pessoal lá apitar, foi lindo! Que é a vida do Norte Shopping. Um beijinho.
0: Beijinhos, grande Sónia. E não foi a única. Temos também o nosso Eurico, que também apitou, claro. Apitou e bem. Apita. Ah, não se ouve. Vocês não ouvem, pois não, ele devia estar ligado ao Bluetooth. Mas deu-se para ouvir, deu para ouvir só um bocadinho. Malta, estamos a falar de um caminhão, ok? Isto foi um caminhão em ASMR.
2: Ia bem,
0: que é muito mais intenso, mas não se ouve. Mas muito obrigada, Eurico. Amanhã voltamos
2: muito
0: com
2: obrigado.
0: Mais
2: apitadelas. Amanhã faremos uma apitadela em... padrão, que é para se perceber quem é que...
0: Exatamente, para se comunicar,
2: exatamente,
0: não é, João? Que é para se comunicar na estrada.
2: Comunicar-nos com os outros.
0: Ora. Por enquanto, vamos deixar cantar, quem sabe, são os vizinhos com casar, é para esquecer. E eu e o João contigo até às 8 da noite e daqui a pouco vamos falar de dinheirinho, cash, bling, bling. Ah, pois é.
2: Carcanhol.

0: Carson com Lush Live a tocar aqui na tua Tarde Livres.
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0: E como disse há pouco, cá estamos nós então para falar contigo sobre dinheirinho, até porque esta semana o Show Me The Money tem 20 mil aéreos para dar. Sabias, João?
2: 20 mil fagais.
0: 20 mil eurinhos.
2: 20 mil fagaiolhas.
0: Ah, pois é, até porque na semana passada, na sexta-feira passada, demos à Alice 45 mil euros. Nós não. Show Me The Money.
2: Show Me
0: The
2: Money.
0: Que é rico.
2: Nós... chamados 9 mil quantos.
0: Exatamente. Ela levou para casa e tu esta sexta-feira também podes levar para casa 20 mil euros em cartão. O que é que as pessoas têm de fazer, João, para se inscreverem?
2: Catarina, isso é a minha especialidade.
0: Então,
2: as pessoas
0: bicho.
2: Têm que enviar uma mensagem com a palavra vencer para o 68900.
0: Exatamente.
2: E depois entre as 2 e as 3, à sexta-feira, Vera Fernandes,
0: entra
2: em contacto, só tens que atender com Show Me The Money.
0: Exatamente, é só isto, ok? Se atenderes de outra forma.
2: É o chamado Ardeu.
0: Exatamente.
2: Em francês, Ardeu.
0: Por isso, se precisares de mais informações, é passares pelo nosso site, cidade.fm. Se bem que acho que já te dissemos aqui tudo. Ou não? Acho que já
2: está praticamente aqui tudo feito. Tens a chamada papinha feita.
0: Exatamente.

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1: E nós temos aí uma bola a
2: está
1: circular.
2: Está lá plena também. Ora, está completamente plena.
1: Completamente plena. Não sei
2: onde
1: sabes,
2: é que ela anda?
1: Mas a nossa bola FM, este fim de semana, foi um chá revelação. E nós temos foto e tudo da bola FM na mesa do chá revelação. Temos, sim, senhores.
2: Bem,
1: a nossa
2: estás na
1: bola.
2: E qual é que foi a
1: está
2: revelação?
1: Neste momento em... Ah, pois isso ela não nos contou. Que a bola, opa, estavas na festa, olha. Só quem
2: não se chiba,
1: é que
2: não se chiba. A bola é muito caladinha.
1: A bola neste momento está em Aveiro com a Liliana e para quem não faz a menor ideia de que bola é que nós estamos a falar, não sei se sabes ou não, mas nós temos uma bola que é a bola FM. Esta iniciativa que a cidade FM fez com o Mundial e o que é que nós queremos? Nós queremos que a bola chegue ao maior número de distritos possível do país, não é? Portanto, já esteve em Lisboa, Porto, Braga, Viana do Castelo, Coimbra. Agora está em Aveiro com a Liliana. Portanto, se tu conseguires levar a bola para outro distrito, envia mensagem para 911-911-908. A nossa produção vai tratar de te enviar as informações, não é? Para tu saberes em que zona específica de Aveiro é que podes ir buscar a bola, não é?
2: Ou seja, é uma chamada. É a Boleia FM também, não é? É, chamada... é a Bola FM e Boleia FM.
1: Exatamente, é a chamada passa a outra e não há mesmo. Portanto, se tu fores para outro distrito, porque é assim.
2: E atenção, a bola tem chip.
1: Nós andamos sempre
2: nós
1: a ver.
2: Nós andamos de olho, não vale a pena estar a dizer ela agora está não sei onde e não está.
1: Aliás,
2: nós temos acesso.
1: A bola também esteve a ver o jogo de sábado, João. E numa almofadinha, pois
2: sim,
1: é,
2: senhor.
1: Fica já a saber.
2: Aqui ela não se tratar bem, não anda?
1: Anda bonita, anda sim, senhor.
2: Porra, quer dizer, é jogos de futebol, é chá revelação.
1: E podes também passar pelo nosso Instagram, cd_fm, para ver por onde é que ela já andou, com quem é que ela já esteve. E é assim. Se tu fores de Aveiro e conseguis ir buscar a bola, mas depois continuares em Aveiro, a bola não pode
2: jeito,
1: bem
2: não.
1: ser para ti.
2: Isto,
1: tem
2: não
1: que
2: é,
1: ser...
2: isto não é só para proporcionar experiências à bola, é também para mudar de distrito.
1: Sim, sim, a bola não anda à procura dos melhores restaurantes de Aveiro.
2: Não
1: também
2: anda.
1: Podia ser, podíamos um dia fazer esse, mas não com a bola, prefiro ir eu e o João.
2: Sim, claro.
1: Por favor, nós experimentamos melhor. Agora,
2: fazemos o Comida FM.
1: A bola... Isso era tão bom.
2: Tasca FM.
1: Ah, era muito bom. Mas agora, é a bola. Portanto, se puderes ir à Aveiro buscá-la e levá-la a outro distrito, manda mensagem. 911-911-908. Por enquanto, é o Bispo com essa saia. E eu

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0: Para estar feito, chega assim ao fim mais uma Tarde Livre comigo, Catarina Silva e João Miguel Costa.
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0: Por isso, obrigada a todos que estiveram aí desse lado, não é? Bela segunda-feira, passou rápido. Obrigada, João, pelos dilemas que trouxeste. Os nossos ouvintes também gostaram muito. E amanhã há mais Tarde Livre, a partir das 4 da tarde.
2: Amanhã, todos os conteúdos que serão feitos aqui serão da manhã.
0: Da manhã, estás a
2: brincar. Eu raramente uso conteúdos do dia anterior, porque estão mais assim duros e não sabem bem. É conteúdos fresquinhos.
0: Exato. Aliás, segunda a sexta-feira, das 4 às 8, é connosco que podes contar. Podes-nos sempre ouvir aqui e também, por exemplo, no Rail e também, olha, onde quiseres. Sim, também podes gravar com MP3 e ouvir nos fones. Olha, isso é que é uma vibe. Ainda ninguém chegou aqui e disse: ah, eu tenho-vos no meu MP3.
2: Sim, sim.
0: Ainda ninguém disse.
2: Muito raro, é muito raro isso acontecer.
0: Por isso, se quiseres também ver mais vídeos de Tarde Livre, podes passar pelo Instagram da cidade, CD Dendro, Score FM. E nós agora vamos embora, pá, que a vida
2: vamos
0: também
2: à nossa
0: não é.
2: Vidinha.
0: Vamos, amanhã voltamos.
2: E amanhã voltamos. Um abraço a todos.
0: Beijinhos.

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televisão. 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Acaba assistindo a visão na televisão. Isso, né?

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1: Hoje é duplo prazer aqui no estúdio.
2: É verdade.
1: Não sei se posso dizer isto. Carlos, Carlos Fia e Tomás da Borda. Bem-vindos.
2: Obrigada.
1: Olha, estavam agora a dizer que vocês são os dois de aldeias, é isso?
2: Somos dois de aldeias.
3: Tu és?
2: Sim,
3: é que
2: eu
3: tu gostas
2: sou...
3: dessa narrativa, geralmente.
2: Não, o Tomás é que está muito insistente, sempre a dizer: eu sei o lugar das tacas, eu sei o lugar das estacas. Eu estou-lhe a dizer: esta narrativa não vai durar para sempre.
1: Para sempre, pois não. Já estás em Lisboa há muito tempo, Tomás.
3: Sim, vi há 5 anos atrás do sonho e.
1: Começa a chorar.
2: Sim, tenham todos pena, que é o que ele quer.
1: Exatamente.
3: Desculpa, nós estamos um bocado tensos.
1: Não, pois eu já reparei que vocês estão assim meio. Vocês chatearam-se a caminho daqui, não foi?
2: Olha. Queres
3: fazer isso aqui?
2: Mas queres pegar tudo?
1: É porque isto é o sítio ideal, porque é terapia. E eu sinto, eu sou das energias. E eu sinto que a vossa energia não está. O que é que aconteceu? Fala, isto é um espaço seguro.
2: Olha, aqui que eu prefiro. Não é?
3: Queres que eu avance?
2: Avança lá. Avança!
3: Pronto, então, eu e a Sofia tivemos um almoço.
1: Sim.
3: E a Sofia literalmente mandou um copo de vinho para cima. Acostumo um bocado a falar disto ainda.
2: Mas queres dizer a verdade ou não?
3: E agora passamos o episódio tipo assim,
2: imagina. Não, estamos ótimos. Nunca tivemos bom amigos, acho eu. Ou já tivemos fases. Não sei, nós somos de fases, sabes?
1: Fases.
2: O Tomás também é um rapaz muito intenso.
1: Pois, eu
2: e eu não consigo estar sempre com ele assim. Portanto, agora estamos numa fase boa.
1: É dia
2: amanhã,
1: a dia.
2: Amanhã logo se vê. Exatamente.
1: Mas olha, a parte boa é que isto não tem nada a ver com vocês, este programa.
2: Infelizmente.
1: Se vocês acham que vêm para aqui falar de vocês, não importa nada. O que importa são os nossos ouvintes que trazem os seus dilemas, muito importante, e nós temos que ajudá-los a resolver com os nossos conselhos não profissionais, ok? De segunda liga.
3: Eu acho bom.
2: Claro,
1: é bom. Não, isso. Eu sublinho todos os episódios.
2: É bom.
1: Que é para depois não virem dizer que eu.
2: Mas olha, eu hoje acordei a sentir-me a Madre Teresa de Calcutá.
1: É.
2: Então eu estou super preparada para ajudar toda a gente.
1: Ui, então vamos já ao primeiro dilema. Bora lá.
2: Bora.
4: Então, tive um date incrível com um rapaz incrível. Era só um café, de café fomos para jantar. De jantar fomos falar, tivemos horas a falar. Estava a coisa super, super bem. Até que tocámos num tópico sensível, que é o Cristiano Ronaldo. E eu disse-lhe que não achava o Cristiano Ronaldo assim tão giro e que nem sequer o seguia no Instagram. Bem, ele ficou super em choque, ficou super indignado, começou a mudar completamente a sua atitude. Meio que estava ali já para parar o date. E o meu dilema é, será que isto é uma red flag gigante ou será que podemos trabalhar com isto, não é? Podemos limar aqui umas arestas. Ajuda-me, por favor, Kiko.
1: Carla Sofia está aqui, ela quer, ela precisa dizer. Tu tens já aí alguma coisa na tua cabeça?
2: Tem. Ele é homossexual, ele é gay. E está tudo bem.
1: E não, e está tudo certo.
2: E está tudo certo.
1: Olha aqui, aqui há tantos.
3: Não,
1: olha,
3: ou seja, olha, mas ele parou o date.
2: Mas isso, porque a rapariga disse que o Cristiano era feio.
1: Mas isto acontece muito. Eu acho que existe este idolatria. Pá, as pessoas
2: idolatram.
1: Até porque ainda não faço falar-se de gays, fica assim. As pessoas idolatram muito o Cristiano Ronaldo. Há homens que idolatram muito. Ele é um exemplo, um ídolo para muita gente. E eu acho que há pessoas que às vezes o fanatismo é tão alto que eles não conseguem tolerar que alguém fale mal deles. Neste caso. Que ela disse, ele só disse que ele não era muito giro.
2: Vamos lá separar as águas, exatamente. Uma coisa foi não sabemos o nome.
1: Não.
3: A ouvinte.
2: A Patrícia.
1: A ouvinte, sim, a Patrícia.
2: A Patrícia disse que ele não era bonito. E ele a partir daí ficou ofendido. A Patrícia nunca duvidou do valor dele.
1: E que não seguia no Instagram. Isso foi a gota d'água para ele.
3: Mas atenção, eu, por exemplo, já tive dates em que houve ali um clima mais tenso porque a pessoa não gostava da Lady Gaga.
1: Era o que eu ia dizer.
3: Aí toca-me um tópico sensível.
2: Mas eu não aceito também. É que tanto há para o Cristiano Ronaldo como para a Lady Gaga.
3: Ai, não aceitas?
2: Está assim.
1: Mas ok, mas agora vamos imaginar. Pois é isso, se for uma coisa que nós gostamos mesmo muito. Se for assim a coisa mais importante da nossa vida.
2: Ok, eu percebo, porque imagina, às vezes quando me dizem assim: ah, eu sou bué esquisito, não gosto de comer bué coisas.
1: Imagina.
2: Eu fico sangue a ferver. É verdade, ok, eu consigo perceber.
1: Não, mas imagina, eu consigo também perceber o que estás a dizer. Claro que não devia ser um deal breaker. Isto não devia ser
3: mas
1: motivo.
3: Mas bem, porque é que te vais chatear porque a pessoa não acha o Cristiano Ronaldo bonito? Percebes?
1: E não segue no Instagram.
2: Até porque não é bonito. Ou é? Agora vão dizer que é.
1: Isso era o meu segundo ponto. Eu acho que só. Eu tenho esta teoria, ok? E se calhar estou errado. Mas eu acho que só homens héteros é que acham o Cristiano Ronaldo bonito.
2: Sim, porque todos os homens héteros são um bocado gays.
1: tens.
3: Happy Pride.
1: Boa, estamos em junho. E é ok.
3: Be yourself.
2: Não, estou a brincar.
1: Não, acho que não. Acho que é uma red flag a atitude dele.
2: Super.
1: Agora, se quiseres mesmo investir, porque ela estava a dizer que tipo, estava tudo a correr super bem, estava tudo incrível.
2: Ela disse incrível três vezes.
1: Pá, se quiseres tocar no tópico, pode ser meio.
3: Mas tu conseguias voltar atrás? Sabes? É tipo, tu estás num date e a pessoa chateia-se contigo por causa do Cristiano Ronaldo e tu pensas, eu vou insistir.
1: Não, eu deitava já fora. Mas é assim, eu estou solteira há demasiado tempo.
2: Igual. Se... Eu descartaria.
1: Pois é isso.
2: Com imensa facilidade.
1: Então se calhar é isso. Olha, esse conselho é o nosso
2: Sim,
1: conselho.
2: Sim, vá lá. Não, há muito melhor por aí, juro.
3: Yeah. E há muita gente.
2: E há muita gente. Há muito peixe no mar.
1: Também é
2: só teres a cana certa.
3: É só pescar.
1: Pimbas, vamos ao segundo dilema.
5: Alô, Kiko. O meu dilema é este. Eu divido casa com uma amiga minha. Damos-nos bem, as coisas têm corrido bem. A casa é um T3, mas desde sempre que só vivemos as duas, o senhor e eu nunca quis arrendar o terceiro quarto. Só que no início deste ano, ele mandou-nos uma mensagem a dizer que ia precisar de ocupar o quarto, de vez em quando, se nós nos importávamos. Ai, nós dissemos que não. Pronto. Ele vinha, tipo, muito de longe a longe, imagina, vinha dormir de segunda para terça, depois na terça ia embora, passavam-se três semanas e depois vinha outra vez, depois de repente passou-se um mês e meio e ele lá veio. Só que agora, ultimamente, as vindas dele lá à casa têm sido mais repetidas. Pá, de repente, ele está a viver connosco há três semanas. E começa a ser bastante desconfortável porque é homem, porque não respeita a nossa privacidade, porque anda em tronco nu pela casa, é barulhento. Uma vez já aconteceu, bebeu o meu leite, deixou em cima da bancada o pacote vazio, não disse nada.
2: Isso é que não.
5: Super tarde, acende as luzes todas, bate portas, não respeita a nossa privacidade. E tem sido uma situação mesmo desconfortável, porque eu não sei como é que eu devo agir. Tipo, falo com ele, mas ele é meu senhorio, eu preciso da casa, não é? E pronto, olha, este é o meu dilema. Obrigada, beijinhos.
1: Isto é complicadíssimo. Porque de cima, para já, eu acho que isto é uma
2: bebeu
1: situação.
2: Bebeu-lhe
1: o leite foi a parte mais importante.
2: Se
1: aí, for vegetal, história.
2: Então, é caro.
1: Não, e depois é assim: isto é a realidade de muita gente. É muita gente neste momento tem que dividir casa e, pá, às vezes vives com pessoas que não gostas muito. Neste caso, eu acho que ainda toma outro nível, porque é o senhorio.
2: E como é que tu tens essa conversa?
3: E
2: não
3: também
2: é?
3: Ela tocou aqui em pontos que eu acho que é importante, que é, primeiro, toda esta passividade que existe por causa dos senhorios constantemente, que é tipo, não é?
1: É o senhorio.
3: A situação tal que é o que é, não é?
1: Sim.
3: E então, nós muitas vezes aceitamos coisas
1: completamente.
3: Que eu não minha aceitaria numa, tipo, numa situação normal.
2: Parece que temos medo, não é?
1: Não, mas temos medo. Imagina, eu, a minha casa antiga, eu lembro-me que estava cheia de umidade e eu já me tinha habituado. Tipo, o senhor não vai fazer nada, pronto.
2: Pois.
3: Mas é assim, eu sou muito a favor da comunicação.
2: Eu também.
3: Eu acho que é falar com ele.
2: É falar.
3: Porque ainda por cima estão aqui a ultrapassar certos limites, não é?
1: Completamente.
2: E a cena é também. É um homem. Acaba por ser, de uma maneira ou outra, um bocado desconfortável.
1: Eu percebo, elas são duas raparigas a viver.
2: O senhor até pode não fazer nada de mal,
1: sim, mas
2: é the end of the day, são duas miúdas e um homem mais velho.
1: Uhum.
2: Pode tornar-se constrangedor. Eu dizia, olha, eu perguntava. Então, tipo...
1: Perspetivas.
2: Exatamente. O senhor começou por dizer que só vinha de vez em quando, já está aqui de seguida há três semanas, nós também precisamos nos orientar um bocado, não nos sentimos tão à vontade.
1: É porque ainda por cima há um quarto livre, ou seja, ele está naquela, pronto, se há um quarto livre, porque é que eu não posso ficar aqui? Será que elas têm poder de escolha em quem fica naquele terceiro quarto?
3: Não, até porque não é assim, e depois, consoante a atitude dele, imagina que ele tem uma atitude super radical. Pá, eu acho que também não é, se calhar, infelizmente não é sítio para elas estarem, percebes?
2: Amor, mas depois é que elas vão.
1: Pois, hoje em dia.
2: Para a tua casa.
3: Olha, eu recebo-vos. Venham para a minha casa.
1: Ok.
3: Venham para a minha casa.
2: Para a minha, venham aos fins de semana só, que eu gosto muito de estar no meu.
3: Não, mas é uma situação muito
1: difícil. Para a minha, só dia 30 de fevereiro. Podem vir. Não existe 30 de fevereiro.
3: Tão querida.
1: Não,
3: é a nossa malta Teresa.
2: Não, Kiko, eu achava que ia acontecer um grande acontecimento na tua vida no dia 30, percebes?
1: Eu acho que se acontecer dia 30 algum dia, 30 de fevereiro, eu acho que é um acontecimento nem de todas as nossas vidas.
2: Enfim, comuniquem, meninas. Comuniquem.
3: Alá, arrumar-nos. Bem, next.
1: Sim, não vá. Não. Sim, eu acho que é assim, podem claramente comunicar, acho que podem claramente tentar falar com ele, perceber se ele está aberto a isso, porque assim, ele também pode não saber que existe um problema. Apesar que ele já teve aqui situações onde não respeitou a privacidade. Cidade, o que é que isto significa? Roubou o leite, o que é que isto já não é muito fixe?
2: Para mim, apanham-me na curva, é no leite.
1: É?
2: Para mim, não. Pá.
1: Para ti é a pior coisa que podem roubar, assim de...
2: Opa, sim.
3: Mas
2: acho que é o leite vegetal.
3: Ao leite.
2: Eu sou.
3: Não!
1: Estás muito apegado ao leite, o que é que isso significa?
3: Não, é verdade.
2: Eu é o vegetal de amêndoas.
1: Vegetal de amêndoas, sim.
2: É o vegetal de amêndoas.
1: Sem açúcar.
2: Sem açúcar.
1: Ainda mais caro.
2: Pois é, eu pá. Sei.
3: Que estás muito fina.
1: Também compreço. 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O Miguel escreveu-nos: quero a minha independência, mas quando penso em comprar uma casa e dever dinheiro ao banco durante anos, fico em pânico. Como é que se arrisca numa coisa dessas? Miguel, eu entendo. Quando eu comecei a pensar seriamente em comprar casa, também entrei em pânico. Acho que toda a gente entra quando percebe que está prestes a assumir uma dívida de décadas. Mas uma coisa que me ajudou foi perceber que quanto mais informação tiveres, menos assustadora a decisão se torna. Por exemplo, se tens até 35 anos, existem apoios do Estado que podem fazer a diferença no momento de compra. E antes de tomares qualquer decisão, vale a pena fazer simulações e perceberes quais são os cenários que fazem sentido para a tua realidade. Foi exatamente isso que eu fiz. No final do dia, não se trata de arriscar sem pensar. Trata-se de te informares bem para tomares uma decisão com mais confiança. 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Vamos ao próximo dilema.
6: Alô, Kiko. Recentemente fiquei muito próximo de uma colega de trabalho. Tão próximo que eu acho que até podia haver ali mais qualquer coisa do que só.
1: Olha.
6: Só que ela contou-me um segredo e basicamente anda enrolada com o nosso chefe, escondidas, claro, ele é casado, não sei o que é que é de fazer.
1: Ele é casado?
6: Gostava de ter a tua opinião.
3: Estou completamente viciada neste dilema.
2: Estou chocado.
1: Isto tem tantas camadas, é que existe, ok.
2: Calma, o que é que ele disse?
1: Existe a camada de ele gosta dela.
2: Que pronto, está tudo bem porque ele é solteiro.
1: Sim. Tudo bem, ela também, pelo que nós sabemos, também deve ser.
2: Não.
1: Ela é solteira.
3: O chefe é que não é.
1: O chefe anda metido com ela. O chefe é casado.
2: Importa saber também a idade do chefe. Não estou a dizer que.
1: Calma. A Lucia disse: traição depois dos 40.
2: Não, imagina se for tipo. Para mim seria muito mais escandaloso se fosse tipo um senhor muito, muito, muito, muito velho.
3: Mais um exercício de poder.
2: Exato.
3: Do chefe perante aquela rapariga que está ali a trabalhar.
2: Exato.
3: Acho também é bom começar logo no início, que é não normalizar a traição.
2: Exato. Não normalizar a traição nunca.
1: Mas vocês agora levantaram um ponto interessante, que ele ainda é chefe.
2: Exato.
1: Acima disso.
3: Que como é que depois também ela sai
2: o disso? Que é que me garante que o chefe não está a fazer pressão na miúda para estarem juntos? Uhum. E ela tem medo porque trabalha para ele e não quer ser despedida.
1: Agora, a questão aqui também é, porque é que ela conta isto a este rapaz?
2: Porque se senta à vontade. Pois. Mas a rapariga sabe que o rapaz gosta dela.
1: Pois.
2: Agora vai saber. Quer dizer, não sei se vai. Não é?
1: Se ela ouvir o programa.
3: Ela conhece a voz, não é?
2: Pois, não sei.
3: Pois.
1: É que imagina, aqui é um bocadinho. É complicado porque eu acho que o dilema dele é porque ele gosta dela, não é? Mas eu acho que aqui isto toma um assunto.
2: Não,
1: eu acho que isso passa para o secundário.
3: Sim, sim,
1: se tu gostares dela ou ela gostar de ti, acho que agora tens um problema maior nas mãos. Que é.
2: Ou seja, no fundo, acho que o problema nunca é dele.
1: Mas é que, imagina, será que. Opa, não é dele, mas ele agora tem esta informação.
3: E está envolvido já.
1: Tem esta informação que existe uma colega de trabalho dele que está envolvida com o chefe. E isto eu acho que toca ali num ponto que eu acho que é ilegal, diria eu.
2: Mas também temos a supor coisas, porque a miúda até pode gostar mesmo do senhor e estar com ele por livre e espontânea vontade.
1: Mas eu acho que os chefes não podem envolver-se com os funcionários. Não é? Se calhar devia saber isto.
2: Eu sei que professores não podem com alunos.
3: Não, Maurício.
1: O quê?
2: Eu sei que professores não podem com alunos.
1: Pois, se acontecer, tem que ser comunicado. Exato. E neste momento é um segredo, claramente, porque ele é casado e ele não quer que ninguém saiba. Ou seja, eu nem sei.
3: Olha, eu nem sei é que é isso, eu nem sei para onde
2: começar. Eu ficava super nervosa.
1: Também eu. Já estou nervosa, estou a suar.
2: Também, eu também.
1: E não é comigo?
2: Eu também. E estou-me a tentar meter no lugar do rapaz, coitado. Yeah. Não, mas gosta dela.
3: Mas imagina, ok, sim. E ele também agora ele deve pensar, o que é que eu posso fazer nesta situação? Porque vai queimar a pessoa de quem gosta.
1: Vais
3: mas ao mesmo tempo também.
2: Mas aos recursos humanos.
3: Eu ia
2: logo para os recursos humanos.
1: Eu ia para os recursos humanos dizer: olha, é assim, eu não sou.
3: Não ia nada.
2: E a esposa
3: vai
2: lá fazer o quê?
3: Olha, os recursos humanos primeiro sou eu.
2: Ah, e então?
3: Não sei onde é que quer chegar com isto. Não, mas ou seja,
1: Será que nós não temos a obrigatoriedade moral e ética de seguir a conduta do trabalho? Neste momento sabemos que o nosso chefe está envolvido com uma colega nossa, uma funcionária que tem um nível de poder muito superior a ela. Vocês não acham? É assim, houve, só entre nós, aqui.
2: Que ninguém te ouve.
1: Vai aos recursos humanos, despede o chefe. E depois, se calhar, a coisa até avança entre ele e ela.
2: E achas que o chefe não tem
1: poder? Eu estou a...

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3: Ok, vamos já tirar aqui da situação. Eu acho que é ele, não importa o que é que ele toma, não é? Que, uh-huh. Ou seja, ele fica alterado a um ponto que deixa de ter noção do corpo e precisa de ser levado a casa. Uh-huh. Ou seja, fica...
4: Ele disse que era quando saía à noite, não era?
3: Era.
5: Então e o sogro sai recorrentemente à noite?
3: Isso é que é a pergunta. Porquê que o sogro está a sair à noite com eles?
5: É um bocado estranho.
4: Mas sei lá, é um vício.
3: Pois.
5: Mas é só assim, quando sai à noite? Se fosse um vício era em casa, era em todo lado.
4: Pois.
3: É assim, eu fico feliz de ele estar com eles. Pelo menos, em vez de estar sozinho em casa, fico feliz do sogro
5: Olha,
3: não estar sozinho em casa.
5: E até vou dizer outra. Acho bacana a relação sogro-genro.
4: E sair com o sogro. Pá, eu também quero sair com o meu sogro.
3: Mas... Ok, é gira esta relação, são amigos e não sei o quê. Agora, pá, isto sobra sempre para ele.
5: Mas é que isto tem várias camadas também. Por exemplo, ou seja, o genro tem... Ou seja, isto é um problema assim tão grande que o genro pode dizer, olha, se calhar está na altura de acalmares ou assim, pois. Não é? Não sabemos.
3: Opa, parece-me que sim, com este dilema.
4: Ou ele não se envolver tanto também, percebes? Ou seja, ele pode comunicar isso. Se a namorada não parece preocupada, é porque se calhar não é a namorada que sai com... Com o pai, não é?
5: Pois,
4: é ele.
5: Não és tu que recebes uma chamada às 4 da manhã.
4: Por isso, só das duas, uma. Ou ele diz: olha, se calhar temos de acalmar aqui as saídas, sogro.
3: Claro.
4: Sogro. Se calhar vamos a um brunch.
3: Um brunch.
4: A uma aula de cerâmica.
3: Mimosas.
5: Pilates. É o é bom.
3: Reformer.
5: Olha ele e o sogro no Pilates.
3: Amava.
4: Estás a ser um bocado de snobs. Pá, Pilates Reformer.
3: Já não dá relevo. Opa,
5: mas Pilates de mate, colchão.
4: Não, vai ali para
5: o que é mais barato.
4: Também dá para fazer exercício.
5: Aonde?
4: Fazem outras atividades.
3: Vão ao fitness whatever e fazem com PT.
5: Oh, que parque.
4: Sabes aquelas máquinas que existem nos parques para fazer exercício ao ar livre?
5: Sei.
4: Não gostas?
5: Não, sabes porquê? É porque
4: és privilegiada.
5: Não é isso. Também. É só porque eu não gosto muito de tocar onde as pessoas tocam suadas.
3: Eu percebo isso. E geralmente há pessoas sempre um bocado estranhas nesses sítios. Estão a dizer aquelas que são assim, né?
4: Sim, sim. Tipo,
3: já sei.
5: Sim.
3: Yeah, yeah, yeah.
5: Sim. Por isso, pá, vamos ao brunch. Vamos beber um
3: sim,
5: laranja.
3: Isso é um bom
4: mudar
3: conselho.
4: A dinâmica.
3: É um bom conselho. Tentar mudar a dinâmica com o sogro.
4: Até porque isso, por exemplo, isso às vezes também acontece com amigos. Há amigos que sabes que vais sair e tipo.
5: E que aquilo descamba.
4: E às vezes é bom ter a conversa de. Eu já estive com a Sofia.
3: Pois é.
4: Sofia,
3: não, já todos estivemos com a Sofia.
4: É isso, porque a Sofia é party girl.
3: Não, sim.
4: Eu assim, 360. Sofia, mother of gays.
3: Sim.
5: The mother of gays, mesmo.
4: Temos mesmo de ter calma.
3: Temos que acalmar, Sofia. Uhum. E ela depois agradeceu-nos.
5: Uhum,
3: obrigado.
4: Ela está bem,
5: eu acho
4: aqui
5: que sem, eu acho que mesmo sem os vossos conselhos na altura, eu não estava onde estava. Yeah. Agora.
3: Não estavas.
4: Não estava onde estava.
3: Eu garanto.
5: Por isso eu. Por isso, olha, tudo o que eu tenho a fazer é agradecer-vos. Por tudo.
3: Obrigado, fica-te bem, gratidão.
5: Eu sou
3: uma
5: é verdade.
3: Vamos aqui ao outro dilema.
6: Ele é o Kiko. Então, olha, o meu dilema é: o meu namorado só come peixe quando a mãe lhe tira as espinhas.
3: Sim.
6: Mesmo quando estamos em restaurantes e isso tudo, a mãe tem que lhe tirar as espinhas.
3: Yes.
6: Houve um dia que fomos andar só os dois, ele pediu para ser eu tirar, pronto, estava lá a mãe dele, eu recusei-me, pronto, ele ficou mesmo triste comigo. Pá, não sei o que é que estejas nesta situação, estou ficar mesmo desconfortável, quero pedir a tua ajuda. Beijinhos e gosto muito do teu trabalho.
3: Como assim ele ficou chateado contigo porque não lhe querias tirar as espinhas do peixe?
4: Amor, a mim se não me tiram as espinhas eu também fico chateado. Digo-te já. Não, estou a dizer, mas eu quero fazer aqui uma pergunta
5: não,
4: para
5: não
4: o nosso
5: não estás, o problema
4: não
5: está.
4: Não, eu quero mesmo fazer aqui uma pergunta que é: que idade é que tem o teu namorado?
3: Imagina, se ele não tiver
5: acima,
3: 8 anos...
5: Acima de 18 não é aceitável.
3: Exatamente.
4: Mas ela tem uma voz já muito dura, não é? O miúdo, ele tem que já ter uns 18 anos. Não.
5: Por isso mesmo é que é grave.
3: É isso. Não, não, desculpa. É grave, não é a partir dos... Eu até vou mais longe.
5: É.
3: A partir dos 15...
5: 10.
3: 10?
5: Não.
3: É grave alguém ter de tirar as espinhas.
4: Mais uma vez temos aqui camadas, que é...
5: Não temos não.
3: Para mim,
5: não
3: aqui...
4: para mim, eu acho que temos. Que
5: eu
4: é?
5: Acho
4: tu não
5: temos.
4: És empregada dele. Começamos
3: pimbas,
4: por aí.
3: Pimbas, tumbas.
4: Segundo, ele tem mãozinhas. Se ele quer tirar a espinha, tira ele a espinha.
3: Tumbas, pimbas.
4: E terceiro... Oh, amor, quem é que pede para tirar a espinha num jantar?
3: Pimbas, tumbas. Faz como eu. Eu, por exemplo, eu não peço peixe, porque eu não gosto de tirar as espinhas. Confesso.
5: Pede um filete.
3: Mas não peço a alguém para tirar as espinhas.
5: Pede uma pescada.
4: Oh, amor, a pescada.
3: Às vezes um salmão
5: a
3: tem menos.
5: Tem espinha. Oh, amor, se for o lombo, não tem.
4: Eu não cozinho pescada.
5: Pois, não devias, que é bom. Faz bem à saúde. Devias experimentar. Eu posso dar a minha opinião.
3: Que é para isso que estás cá.
5: Com boa boca que sou e...
3: Tu
5: não
3: és
5: é?
3: Uma ótima boca.
5: Eu sou uma

0: Última boca. A mim irrita-me muito estas situações.
1: Eu percebo.
0: Muito, muito, muito, muito. E deixa agora nem sequer estou a gozar, não estou a ser irónica. Porque é assim, o dia da criança foi, já foi, não é? Isto para mim é atitude e comportamento e ação de um puto de 5 anos.
1: Yeah.
0: E tipo, é isso que o Tomás estava a dizer, tipo, ela não é mãe dele. Ele tem que aprender a tirar as espinhas do peixe. E se calhar o problema até foi da mãe dele.
1: Provavelmente, provavelmente. Mas é assim, chega a um ponto também tens de parar de culpar a tua mãe.
0: Sim.
1: Não é?
0: Sim.
1: E agora...
2: Acho que
1: não é
2: cantar pela primeira vez.
1: É gravíssimo. Love
2: you,
1: mesmo, pá, lixado. Mas, pá, a cena... Ok, isto até...
0: Posso só acrescentar outra coisa?
1: Sim, continua.
0: Que é, imagina, isto, ela falou-nos do problema das espinhas do peixe.
1: Sim.
0: Mas isto depois é transversal a outras coisas.
2: Concordo.
1: Olha.
0: Então, a roupinha.
1: Então, quem é que faz? Quem é que escolhe?
0: Quem é que escolhe? Quem é que lava? Quem é que engoma?
2: Quem é
0: que
2: cozinha?
0: Quem é que cozinha?
2: Quem é que lava?
0: Não é? Quem é que vai dar o cão à rua?
1: Bom ponto, porque isto é um ponto de partida para outras coisas.
0: Isto é uma bola de neve. Vocês tenham atenção, vocês não caiam nesta ratoeira. Meninas, se vocês estão a ouvir isto, por favor, pá. Se vocês estão com um homem em que vocês sentem que são mais mães dele do que tipo namorada, companheira ou amiga, whatever, não vai resultar. Digo-vos, de coração, não vai resultar.
2: E acho também um ponto interessante que é acho que depois estas coisas são muito normalizadas. Porque a pessoa pensa, oh, mas é um hábito dele. E então
1: querido.
2: Os hábitos mudam.
0: Ai, fofinho, não sabe cozinhar. Bro, aprendes.
2: Concordo.
1: E ele ficar triste com a situação, para mim, é que me deixou um bocadinho.
0: Não, imagina no espaço público. Bem. Da maneira que eu ia, eu bazava.
1: Como é que isso funciona? Okay, ele mete assim o babé. Imagina, vai assim com o babetezinho.
0: Mãe, podes meter as espinhas.
2: Eu espero que estejas a gozar, amor. Tipo, eu espero que este dilema seja a gozar, porque passa dessa situação.
0: Eu tenho medo que não seja, sabes? É que eu conheci imensas pessoas reais.
1: Sim, isto acontece.
0: Isto acontece. Que é tipo, ai, meu namorado, no outro dia, e depois acho mesmo essa graça.
1: Yeah.
0: E eu digo, mas tipo, nem mete assim tanta graça. Tipo, é grave. Devias ver isso.
2: É tipo, ele é fofo. Não, amor, ele não é fofo.
1: Para não falar que ele fica. Para mim fica logo 30 vezes menos atraente.
0: Sem dúvida.
2: Ah, pedindo para tirar as espinhas.
1: Tipo, what?
0: Sem dúvida. É que.
2: Eu acho que nós não estamos. Tipo, ou seja, nós ainda não caímos bem na realidade que é esta situação.
1: E como é que ele faz? Eles pedem. Para já é assim, ele pede o peixe, né? Uh-huh. Ele já sabe que vai pedir para tirarem as espinhas.
0: Porque é que
1: pedes o peixe?
0: Se calhar curto peixe.
1: Pronto, ok, mas. E depois ele pede e fica. Como é que isto funciona, esta interação? Ele pede, chega ao peixe
0: fica
1: e ele
0: que
1: olha assim para ele e diz: está-me a dar arrepios, só de imaginar.
0: É o IC, é o chamado IC.
1: Ec
0: em português.
1: Sai dessa.
0: É isso, e homens que cortam o esparguete para comer.
1: Assim. Imagina, eu corto quando faço o esparguete assim, olha. Não.
0: Se calhar avançamos então, vá. Pronto.
1: Obrigado por terem vindo.
2: Já acabou.
1: Correu muito bem, sim. Acabou.
0: Olha, eu amei.
1: Foram 5 dilemas.
0: Fazia mais 10.
1: Querem vir outro dia, eu chamo.
0: Nós somos super bons a fazer isso.
1: Vocês são ótimos.
2: Sabes o que é? É arte de comunicar. Até já.
1: Até já.
0: Beijinhos.
1: E chegamos ao fim de mais um episódio. Para a semana estamos de volta. Continuem a enviar os vossos dilemas para o 935160135. Já sabem, este podcast passa on air na Cidade FM às 10 da noite, todas as segundas, mas se não conseguirem, podem ouvir no Rail ou outras plataformas digitais. 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